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1: Ao último sinal foram 2 horas.
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0: 3 horas, Condestável FM.
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0: 5 horas.
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1: Bom dia, são 6 horas.
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0: Muito bom dia, estamos na manhã de sexta-feira, o dia 31 de julho de 2026. Vamos às notícias, edição nesta hora com a jornalista Dulce Cardoso. Olá, Dulce, então, muito bom dia.
1: José Carlos, viva, muito bom dia. Está inaugurada em Oleiros a 24ª edição da Feira do Pinhal. O evento regressa ao Parque de Feiras e Mercados e vai prolongar-se até ao dia 2 de agosto. A sessão inaugural contou com a presença do Ministro da Administração Interna, Luís Neves, perante o qual Miguel Marques, Presidente da Câmara Municipal de Oleiros, fez uma pequena resenha histórica do concelho, das suas gentes que sempre lutaram pela terra, uma matriz que confere identidade a todos os atuais oleirenses. Para o autarca, continuam a ser necessárias políticas públicas para combater o despovoamento do interior, já que as que têm sido anunciadas têm sido poucas. Lutar pela verdadeira coesão territorial continua a ser uma obrigação. O desenvolvimento também depende da segurança e o autarca lembrou a tempestade que no início deste ano assolou esta região, em que as câmaras, juntas e cidadãos voluntários trabalharam para repor a normalidade possível. Ao nível da proteção civil, há desafios a ter em conta, principalmente no combate aos incêndios florestais, ao nível dos investimentos em infraestruturas e as quais devem reforçar a proteção e o combate, bem como a modernização.

0: participação das forças locais, notou o autarca.
1: O esforço dos nossos bombeiros é inexcedível, mas necessitamos de quem exerce funções e tutela a salvaguarda de pessoas e bens, invista em infraestruturas, equipamentos de proteção e sistemas de videovigilância que reforcem a prevenção e combate. Como sempre, estamos disponíveis para colaborar com o Ministério da Administração Interna para a modernização das nossas forças de segurança locais.
0: A montra do artesanato e da gastronomia está montada e este ano a novidade é o pátio social, que está aberto a todos e visa dar a conhecer os projetos que o município desenvolve na área social, sublinhou Miguel Marques.
1: Pela primeira vez, junto ao stand institucional do município, onde todos podem ter acesso e conhecimento aos projetos sociais que o município desenvolve. Não canso de dizer que o nosso foco são as pessoas e, em particular, os mais carenciados. Este é o evento de todos e feito por todos, em que o papel das forças vivas do Conselho é primordial para o sucesso do evento. Serão certamente dias e noites inesquecíveis, com muita animação e divertimento, e de alguns reencontros e convívio com família e amigos.
0: Em poucos meses, esta foi a segunda vez que Luís Neves pisou terras oleirenses. E desta vez chegou a Oleiros com o trabalho de casa feito e concordou que os meios de segurança neste concelho são escassos, concordando que há demasiados meios concentrados nas cidades, prometeu exercer as suas influências para alterar a situação.
2: Há demasiados meios concentrados nas cidades. E as pessoas aqui merecem a mesma atenção e o mesmo respeito, a mesma proximidade. Eu não estou a dizer que aqui está, não faço esse trabalho, mas 17 meios e 2 viaturas é demasiadamente escasso, porque o concelho é grande, tem território rural, as pessoas devem ter a nossa proximidade, tal qual estejam numa cidade, estejam onde estiver. E por isso, Sr. Presidente, quero lhe dizer que quando venho a estes territórios, também faço depois o meu trabalho de influência, no sentido de que os meios possam ser redistribuídos de outra forma. Não pode ser de maneira diferente.
0: Luís Neves apoiou-se no tema central desta feira para enaltecer o valor da floresta, a qual tem vindo a ser paulatinamente destruída. Levou no seu livro de notas as preocupações do município e elogiou o trabalho que está a ser feito ao nível da prevenção do combate aos incêndios.
2: Há ainda uma mentalidade focada só pós-incidente, só pós-ocorrência. E este trabalho que a autarquia está a fazer na sua liderança, aqui da gestão da paisagem, é absolutamente essencial para que os combates, a prevenção e o combate aos incêndios possa ser feito de uma forma mais célere, mais racional e com maior eficácia. Estes estudos existem há muitos anos, mas nós fomos andando ano após ano e agora sim há estes princípios que estão a ser feitos.
0: No mesmo contexto da prevenção, Luís Neves regressou aos momentos pós-tempestade para lembrar a importância de ter sido constituído o Comando Integrado de Prevenções e Operações para reforçar a capacidade de resposta em situações de risco. Este ano há mais 23 expositores na mostra que evidenciam a atividade económica, os produtos locais, o artesanato e a identidade deste território que está intimamente ligado à floresta. Luís Neves elogiou o modelo e prometeu continuar a trabalhar para proteger este território.
2: Da Feira do Pinhal afirma o que Oleiro tem de melhor: sua identidade, sua capacidade de iniciativa, a ligação profunda à floresta, à economia e à terra. A economia enquanto centro de criação de emprego e de manutenção da população no interior do nosso país. O Governo quer continuar a trabalhar com o município, com os bombeiros, com as forças de segurança, com todos vós, com proximidade, confiança e responsabilidade partilhada. Porque proteger estas terras, estes territórios, é proteger a nossa gente, as nossas pessoas. Valorizar o território e o interior é valorizar o país.
0: A Feira do Pinhal prolonga-se até ao dia 2 de agosto, regressou ao Parque de Feiras e Mercados e tem mais 2 dezenas de expositores face ao ano passado. O município da Sertã continua a aguardar que cheguem os apoios referentes aos estragos causados pelo comboio de tempestades do início deste ano. Os dados já foram reportados e dos mais de 2 mil itens, há obras que já estão em andamento, como explicou o presidente da Câmara, Carlos Miranda na última reunião do Executivo Municipal da Sertã, realizada no passado dia 24 de julho.
3: Inclusivamente, em muitas das situações, nós já temos as obras em andamento ou já temos pelo menos orçamentos detalhados, no início não tínhamos. Portanto, temos hoje uma ideia mais clara do que foram os prejuízos, mais precisa, e estamos à espera agora para ver até que ponto é que nós podemos ser ressarcidos e que nós podemos ter dinheiro depois para continuar este trabalho de recuperação. Mas posso-vos dizer que são mais de 2 mil itens que nós reportamos, devidamente identificados, devidamente georreferenciados, com a descrição, com orçamentos. Acho que é tudo absolutamente claro e transparente, e temos ali, continuamos ali com mais de 10 milhões de euros de estragos relacionados com a tempestade. Portanto, agora vamos ver que percentagem é que nos vai ser atribuída, para também podermos gerir da melhor forma o nosso orçamento.
0: Já no que se refere às candidaturas de particulares, foram submetidas 972, faltando enviar para a Comissão de Coordenação e Desenvolvimento Regional do Centro 133.
3: Nós tivemos um total de 972 candidaturas. Neste momento, do nosso lado, não concluímos ainda a análise e, portanto, não foram ainda enviadas para a CCDR Centro, estão 133. Esta análise tem duas componentes diferentes. Uma é uma componente documental, e eu penso que essa componente documental está concluída, ou poderá haver aí uma situação ou outra excepcional que não esteja. E depois tem uma componente de orçamento. No que diz respeito aos orçamentos, quem tem estado a analisar são técnicos que foram contratados pela comunidade intermunicipal à ordem dos engenheiros e à ordem dos arquitetos. Estes técnicos trabalham em pós-laboral e, portanto, às vezes demoram um bocadinho mais do que aquilo que nós queríamos, mas estão neste momento cento e poucas do nosso lado, mas eu acho que isto é uma questão de dias para termos tudo completamente resolvido.
0: Das candidaturas submetidas à CCDR, salta à vista o número das indeferidas. Carlos Miranda acredita que é pelo facto de haver muitas habitações em situação ilegal e muitas segundas habitações.
3: Daquilo que foi para a CCDR, já estão pagas 469, portanto já temos aqui sensivelmente metade pagas. E depois há aqui uma coisa que eu queria referir e que se calhar se prende também com aquilo que estávamos aqui a falar, é que temos 328 indeferidas. Estes indeferimentos devem-se, primeiro, porque estes apoios foi dito que eram para habitação própria e permanente, e há lá uma coluna, se põe lá que não é habitação própria e permanente, automaticamente está indeferido. E depois há outras questões relacionadas com essas que estávamos aqui a falar. É de habitações que não estão realizadas, que nós vamos à procura e que pura e simplesmente não existem. Dá-se o indeferimento e, portanto, eu chamo a atenção para isto, é que temos aqui uma elevadíssima taxa de indeferimento. Temos aqui 328 pedidos indeferidos neste momento, que é bastante alto, atenção. 469 pagas, 328 indeferidas.
0: Além destes factos, muitos orçamentos têm de ser retificados e é preciso ir ao local para confirmar situações. O processo é sensível e mais complicado do que parecia à primeira vista, ressalvou o autarca, garantindo que o pagamento por parte da CCDR está a ser feito de forma célere. Marca ponto final por aqui este bloco informativo. Estaremos de regresso daqui a cerca de 2 horas. Até já.
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5: Olhamos agora para a previsão do tempo para o dia de hoje. Temos um dia de céu pouco nublado ou limpo, apresentando alguns períodos de maior nubosidade e ainda vento em geral fraco. Temperatura máxima 25 graus para Leiria, 29 para Coimbra, 31 para Santarém, 33 para Porto Alegre, 36 para Castelo Branco. Para a Sertã, 32, Pampilhosa da Serra, 27, Figueirão de Gines, 29. De Vila de Rei, Ferreira dos Eiros e Pedrógão Grande, 30, Oleiros e Mação, 33, Proença Nova, 34, Vila Velha de Ródão, 36. Sendo que nesta altura, em Serrasto Bom Jardim, os termómetros marcam 15 graus. São 7h11, já a seguir manhãs da rádio. Muito bom dia.
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5: Ora, então, muito bom dia. Seja bem-vindo a mais um Manhãs da Rádio. Até às 10 vamos fazer-lhe companhia nesta manhã de sexta-feira, 31 de julho, final do mês de julho, final de semana. Bom dia, boas férias.
24: Mas que terá o amigo Salo, que elas querem conquistá-lo por esse ser atraente e competente para todas as donzelas das mais mentes.
5: E para começar, temos Beata e companhia. Bom dia. Bom fim de semana.

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0: Vozes do Tâmega. Antes também ouvimos Sameiro e a sua banda. Daqui a pouco temos para ouvir Luizinho de Portugal. Agora são 7h36. Olhamos para a previsão do tempo.
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0: Ora bem, hoje é sexta-feira e é fim de semana. Olhamos para o dia de hoje e também para sábado e domingo. Para hoje, o Instituto de Mar e da Atmosfera prevê céu pouco nublado ou limpo, apresentando alguns períodos de mais nubosidade, ainda vento em geral fraco. Temperatura máxima para Leiria 25 graus, Coimbra 29, Santarém 31, Porto Alegre 33, Castelo Branco 36. Para Sertã, 32 graus de máxima, para Pampilhosa da Serra, 27, Figueirão dos Índios, 29, na Vila de Rei, Ferreira dos Êxeres e Pedrógão Grande, 30, Oleiros e Mação, 33, Proença Nova, 34, Vila Velha de Ródão, 36. Sendo que nesta altura, em Serrais de Mojadém, temos 15 graus. Relativamente ao dia de amanhã, temos céu pouco nublado ou limpo, vento fraco, tornando-se fraco e moderado a partir da tarde e ainda uma pequena subida de temperatura. Já no domingo, temos céu pouco nublado ou limpo, vento em geral fraco, tornando-se fraco e moderado a partir da tarde, por vezes forte nas terras altas, ainda uma pequena descida da temperatura máxima. É assim a previsão do tempo para todo o fim de semana. Tenha um bom dia.
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0: Bom dia, bom fim de semana com a Condestável. Agora seguimos com, como já tinha dito, com o Luizinho de Portugal.

0: E agora são 7:41. Tenham muito bom dia.
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E vamos fechar com o grupo Show On, mas antes recordo a previsão do tempo, o céu pouco nublado ou limpo, apresentando alguns períodos de mais nebulosidade, vento em geral fraco, temperatura máxima 25 graus para Leiria, 29 para Coimbra, 31 para Santarém, 33 para Porto Alegre, 36 para Castelo Branco. Para Sertão 32, para Belzão da Serra 27, Figueirão de Gines 29, Vila de Rei, Ferreira 200 e Pedro Algon Grande 30, Oleiros e Mação 33, Proença Nova 34, Vila Velha de Roda 36. Nesta altura, em Serrasta Majestade, temos 16 graus. Relativamente ao fim de semana, para amanhã, a previsão é de céu pouco nublado ou limpo, vento fraco, tornando-se fraco e moderado a partir da tarde e uma pequena subida da temperatura. Já no domingo, céu pouco nublado ou limpo, vento em geral fraco, tornando-se fraco e moderado a partir da tarde e por vezes forte nas terras altas e uma pequena descida da temperatura máxima. Depois das 8 e das notícias em simultâneo, enquanto não estamos de volta, então até já. Bom dia. Fechamos. Como já tinha dito, com o grupo Show On.

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2: Bom dia, são 8 horas no continente e na Madeira, 7 nos Açores. Esta hora há boas notícias, vindas de Chaves, Diogo Miguel Pereira.
3: Com o incêndio a ficar quase controlado, os bombeiros já conseguiram dominar cerca de 80% das chamas, dizem à Antena 1, em Valpaços. Ainda são quase 1000 os operacionais neste incêndio, que se estendeu também para Mirandela, nessas chamas durante o dia de ontem, também para Vinhais. Acordo de desarmamento do Hamas, Trump fala no entendimento histórico que prevê também a retirada das forças israelitas em Gaza. No futebol, morreu Franco Baresi, histórico jogador italiano, tinha 66 anos.
2: Estão agora 17 graus em Coimbra, 18 no Porto, 19 em Lisboa, 23 em Faro, nas Ilhas. Funchal e Ponta Delgada estão com 21 graus. As notícias, edição de Diogo Miguel Pereira.
3: Há apenas uma frente a preocupar os cerca de 200 operacionais que continuam no incêndio em Chaves, um incêndio que começou ontem ao início da tarde em São Domingos. Ouvido há pouco pela Antena 1, o comandante subregional de Emergência e Proteção Civil do Alto Tâmega e Barroso, Artur Mota, dá conta de que cerca de 80% deste incêndio já está em fase de rescaldo.
4: A madrugada foi... Nós já estávamos a contar, havia bastante recuperação da umidade, não tivemos vento e, portanto, nós conseguimos, neste momento, o incêndio. Tem só um setor que nós definimos como setor alfa, que ainda está com alguma atividade. Tem poucos acessos, tem umas linhas muito grandes, muito descontínuas, e é lá que estamos a canalizar os nossos esforços agora, para ver se conseguimos fechá-lo todo até agora, antes do sol começar a incidir e a causarmos ali problemas. De resto, 90%, 80% do perímetro já está em rescaldo. Portanto, estamos a ver se o aguentamos agora com o nascer do dia e com o sol. Se conseguirmos que até ao fim do dia não haja reacendimentos, temos o incêndio resolvido.
3: Está quase tudo resolvido em Chaves, assim diz Artur Mota, comandante do Subregional de Emergência e Proteção Civil do Alto Tâmega e Barroso, ouvido há instantes pela Antena 1. A expectativa dos operacionais do terreno é que este incêndio fique resolvido ainda até ao final do dia de hoje. As temperaturas durante a madrugada ajudaram bastante a esse combate às chamas. No caso de Valpaços, 974 operacionais estão a esta hora no terreno, indica a Proteção Civil na internet. Contam com a ajuda de mais de 300 veículos neste incêndio que começou já na terça-feira e que chegou também agora até Mirandela e Vinhais, obrigou inclusivamente ao longo destes últimos dias à retirada de casa de centenas.

0: de pessoas. É um incêndio que ainda continua a fugir ao controlo dos bombeiros. O Hamas aceitou o acordo do Conselho de Paz para Gaza. Está previsto o desarmamento deste grupo palestiniano e também a saída das tropas israelitas do território. O anúncio surgiu esta noite por parte do presidente dos Estados Unidos, Donald Trump. Nas últimas horas, Israel ainda não se pronunciou sobre o assunto. Quanto ao Hamas, Gonçalo Costa Martins já deixou alguns avisos.
1: Concorda em desarmar-se, mas altos funcionários do Hamas dizem que só avançam se Israel avançar. A proposta de acordo prevê o desarmamento gradual do Hamas e de outros pequenos grupos armados em Gaza, as armas que ficariam com autoridades de transição, autoridades que acompanhariam o processo neste território palestiniano. Aponta o acordo também, só depois do desarmamento é que as tropas israelitas vão recuar. O Conselho de Paz já veio dizer em comunicado que este é um acordo histórico, um alto funcionário que foram meses de negociações difíceis. Na rede Truth Social, o presidente dos Estados Unidos, promotor deste conselho, fala de um passo monumental rumo à paz e à segurança e, de acordo com um funcionário americano, Donald Trump ficará muito decepcionado se Israel não sair de Gaza.
0: Israel tem estado em silêncio, ainda não é conhecida a posição israelita relativamente a este aperto de mãos. O Hamas concordou em desarmar-se depois desse acordo alcançado pelo Conselho de Paz. Está previsto que a capital do Egito receba em breve uma reunião entre os mediadores do plano de paz para Gaza. Faz parte do plano de paz de 20 pontos que foi proposto por Trump e anunciado no ano passado. Pedro Sánchez vai hoje a Ceuta, um dia depois da entrada ilegal em massa que aconteceu então no dia de ontem por parte de pessoas vindas de Marrocos. Foram milhares em poucas horas que entraram em Ceuta a nado. 18 morreram, segundo os números mais recentes das autoridades espanholas. Com tanta gente a entrar e em tão pouco tempo, instalou-se o caos na fronteira e nos serviços de acolhimento deste enclave espanhol. E por isso, Luís Peixoto, também nas próximas horas está prevista a chegada do exército à região.
2: Os militares espanhóis chegam a Ceuta esta sexta-feira para ajudar a Guarda Civil, que está sobrecarregada com os milhares de jovens migrantes que atravessam a nado a fronteira de Tarajal entre Marrocos e Espanha. Pedro Sánchez, presidente do governo, e Fernando Grande Marlaska, ministro do interior, vão deslocar-se a Ceuta para acompanharem de perto os desenvolvimentos de uma crise migratória que só tem paralelo com o sucedido em 2021, quando 5 mil pessoas cruzaram a fronteira num só dia. As autoridades espanholas decidiram, entretanto, encerrar a fronteira de Beni Enzar, em Melilla, a única em funcionamento entre Espanha e Marrocos. Perante a crise migratória, a União Europeia já se mostrou disponível para reforçar o apoio à Espanha, incluindo, através da Frontex, a Agência Europeia de Controlo de Fronteiras. Mas, apesar do apoio de Bruxelas, Itália está a ponderar suspender o acordo de livre circulação de Schengen com Espanha em consequência da crise migratória, anunciou a primeira-ministra Giorgia Meloni. A postura italiana já levou o chefe da diplomacia espanhola a chamar o embaixador italiano em Madrid. O governo de Pedro Sánchez considera que a avalanche de pessoas que tenta entrar em Espanha a nado nada tem que ver com a recente aprovação de um processo de regularização extraordinária de migrantes. O executivo espanhol considera que se trata de um aproveitamento por parte das máfias de uma decisão do Supremo Tribunal Espanhol que dita que quem chega a nado ao país não pode ser recambiado. Internamente, o presidente do governo de Espanha está a ser criticado pelo líder do PP. Núñez Feijó classifica a política migratória de Sánchez como irresponsável e defende uma mobilização em massa de meios para enfrentar a crise migratória.
0: Nas próximas horas chega a Ceuta o exército. Pedro Sánchez também vai a este enclave no dia de hoje. O secretário-geral das Nações Unidas, António Guterres, já abordou o assunto. Apela a que sejam preservadas a dignidade e também o respeito dos direitos do que chegaram a nado a Ceuta. Os líderes parlamentares reúnem-se ao final da manhã de hoje para analisar o pedido do Chega para ouvir na Assembleia da República o Ministro da Administração Interna e também a Ministra da Justiça. O partido de André Ventura considera que os esclarecimentos que foram dados por Luís Neves na conferência de imprensa esta semana foram insuficientes, foram também contraditórios e até em alguns casos manifestaram uma confissão de ilegalidade. No início da semana também tinha havido um pedido da Iniciativa Liberal, idêntico a este do Chega, mas esse pedido da IEL acabou rejeitado pelo Presidente da Assembleia da República. Aguiar Branco justificou esse chumbo devido à falta de consenso entre os partidos. Estamos a um mês do fim do PRR, o Plano de Recuperação e Resiliência, e aqui na Antena 1 estamos a olhar, ao longo do programa da manhã de hoje, para exemplos daquilo que já foi feito ao abrigo deste apoio e também para projetos que não vão conseguir ficar prontos dentro do prazo. O desafio e as oportunidades do PRR conseguiram ser agarradas pela Junta de Freguesia de Benfica, em Lisboa. Com os milhões de euros e as candidaturas avançaram, e Benfica apostou na habitação com renda acessível. Uma aposta ganha pela freguesia, que estancou a saída de população e mostrou também, Paula Verã, que é possível uma freguesia aproveitar os dinheiros do PRR para enfrentar a crise da habitação.
3: E foi com os milhões do PRR, o Plano de Recuperação e Resiliência, que a Junta de Freguesia de Benfica, em Lisboa, construiu 160 habitações de renda acessível. O último edifício, de 50 apartamentos, é entregue a 25 de agosto, dentro dos prazos do PRR, diz o autarca Ricardo Marques.
4: Acaba por ser o maior investimento de sempre de uma freguesia, 7 milhões de euros num investimento público, 50 apartamentos, em 11 meses, a construção de 50 apartamentos, mas muito satisfeitos deste esforço e temos conseguido concretizar dentro dos prazos do PRR.
3: Além das casas, Benfica construiu, com o dinheiro do PRR, uma residência estudantil com 120 camas.
4: A residência dos estudantes, por exemplo, tem uma etar lá dentro, uma mini etar, recupera as águas cinzentas e da chuva para aquilo que tem a ver com a rega e com o funcionamento dos sanitários. Portanto, são edifícios com uma tecnologia brutal, todos eles com fotovoltaicos que no período de verão suportam 80% dos gastos do edifício. A residência dos estudantes ficou a 950 euros metro quadrado, impossível em Lisboa.
3: E esta oportunidade, diz o autarca Ricardo Marques, não sofreu derrapagens nem houve falta de mão de obra.
4: Porque as obras que fizemos de construção de raiz foram obras que foram feitas em construção modular, industrial. E, de facto, isto fez-nos ganhar tempo, além de poupar entre 25% a 30% do custo final da obra.
5: Então eu propunha irmos ver uma casa, se fosse possível. Entramos, estamos já na cozinha.
4: Temos a cozinha, temos uma sala com kitchenette, com os equipamentos obrigatórios, já tudo com bombas de calor de última geração.
5: Não tem fogão, tem placa?
4: Tem placa, mas tem forno. Já têm todos os arrendatários, neste caso, que foram sorteados em concurso feito pela Câmara Municipal de Lisboa.
3: Benfica recupera a população que tinha saído da freguesia com habitação de rendas acessíveis que vão dos 240 aos 680 euros.
0: Um caso de sucesso na freguesia de Benfica, em Lisboa. Ao longo do programa da manhã, temos estado a dar conta de exemplos que funcionaram e outros que não, ao abrigo do PRR. Este é um assunto que vamos falar também no ponto central a seguir a este noticiário. No cinema, o verão é dedicado a Agnès Varda. O cinema Nimas, em Lisboa, e o cinema Trindade, no Porto, apresentam as cópias restauradas da cinematografia da realizadora franco-belga, uma precursora da nova vaga francesa. São 35 filmes, alguns, Margarida Vaz, nunca tiveram estreia em Portugal.
6: 20 longas e 15 curtas-metragens integram a grande retrospectiva da Agnès Varda.
7: É a maior retrospectiva da Agnès Varda, feita em Portugal. Muitos dos filmes que vamos exibir, eles não tiveram estreia comercial na altura, têm agora estreia comercial.
6: António Costa, programador da Medeia Filmes, assinala La Pointe Courte, a primeira longa-metragem da precursora da nova vaga francesa.
7: É a partir deste filme dela que o movimento depois se vai criando. Isto é uma espécie de filme pioneiro que veio desarrumar aquilo que era o cinema francês na altura e não só. Por isso é que costuma dizer-se que a Agnès Varda foi uma espécie de mãe da Nouvelle Vague.
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9: Il me fatigue avec son emploi du temps, j'ai envie de lui.
6: Duas horas na vida de uma mulher é outro sucesso. António Costa recorda o que Agnès Varda dizia sobre o filme.
7: Este filme é o retrato de uma mulher dentro de um documentário sobre Paris, mas é também um documentário sobre uma mulher e o esboço de um retrato de Paris. E havia sempre esta mistura entre o documental e o ficcional, que dava origem a obras de grande originalidade.
6: Para António Costa, da Medeia Filmes, a cineasta franco-belga era uma artista versátil.
7: Fazia fotografia, fez instalações. Sua obra causou um impacto tão grande, ainda continua a causar, a uma realizadora muito querida dos jovens e das jovens artistas.
6: A Felicidade, Sem Era Nem Beira, As Praias da Agnès, são alguns dos filmes para ver ou rever no ciclo Agnès Varda.
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0: Esta grande retrospectiva de Agnès Varda pode ser vista em Lisboa, no Nimas, no Porto, no Cinema Trindade, isto até final de setembro, e alguns filmes vão também ser projetados noutras salas de cinema do país, como em Setúbal, Figueira da Foz e também Coimbra. Morreu Franco Baresi, histórico jogador do Milan. Anúncio foi feito precisamente pelo clube italiano esta manhã. Baresi tinha 66 anos, foi um dos defesas mais titulados da história do futebol. Representou o Milan ao longo de 20 épocas, em 15 delas foi capitão, jogou mais de 700 jogos pelo clube e ganhou 21 títulos, incluindo 6 ligas italianas. Baresi venceu também 3 Ligas dos Campeões, 2 taças intercontinentais e conquistou também 3 supertaças europeias. Na seleção, Baresi fez parte da equipa que conquistou o Campeonato do Mundo em 82, um Mundial disputado em Espanha. Baresi morre aos 66 anos.
11: Edição de Diogo Miguel Pereira, simultâneo da RTP Antena 1 com a RTP Antena 1 Açores, Madeira e também a RTP Mundo. 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
13: E já a seguir estamos à hora 2 do Manhãs da Rádio. Bom dia.
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0: Luís Filipe Reis, na abertura desta Hora 2 do Manhãs da Rádio, até às 10 vamos fazer-lhe companhia. Hoje é sexta-feira, o dia 31 de julho de 2026. Tenham um muito bom dia.
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19: Ambrósio.
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19: Sinto-me algo.

0: Micaela, neste Manhãs da Rádio, agora são 8:34. Tenha um muito bom dia. Sintoniza a Condestável.
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0: Olhamos para a previsão do tempo para hoje. Temos um pouco nublado ao limpo, apresentando períodos de mais nubulosidade, ainda também vento fraco. Temperatura máxima de 25 graus para Leiria, 29 para Coimbra, 31 para Santarém, 33 para Porto Alegre, 36 para Castelo Branco. Para a Sertã, 32, aliás, Pampilhosa da Serra 27, Figueirão dos Vinhos 29, Vila de Rei, Ferreira dos Enzer e Pedrógão Grande 30, Oleiros e Mação 33, Florença Nova 34, Vila Velha de Roda 36. Nesta altura, em Serrastro ao Jardim, temos 16 graus. Relativamente ao fim de semana, a previsão aponta para São Pouco Nublado Olimpo, vento fraco, tornando-se fraco a moderado a partir da tarde e pequena subida de temperatura. Isto para amanhã. Domingo, São Pouco Nublado Olimpo, vento em geral fraco, tornando-se fraco a moderado a partir da tarde e por vezes forte nas terras altas e ainda também uma pequena descida da temperatura máxima. É assim a previsão do tempo para todo o fim de semana.
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0: Até às 10 manhãs da rádio, muito bom dia, sintoniza a Condestável. Vamos agora voltar à música, daqui a pouco temos aí Cidadão Esclarecido, Cidadão Precavido com o professor Mário Frota, mas antes disso temos para ouvir Sérgio Rossi.

0: Sérgio Rossi, coração de férias. E agora faltam 20 minutos e meio para as 9. Avançamos com Cidadão Esclarecido, Cidadão Precavido, com o professor Mário Frota, a rubrica da APDC de Direito do Consumo de Portugal.
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2: Direitos do consumidor, direitos do cotidiano. É preciso saber para se proteger. Este é um espaço da APDC, Direito do Consumo, Portugal. Haja, senhores, o que houver, é que para esse eu já dei, mas no que toca ao que houver, só há que cumprir a lei. Diz-nos um consumidor que se surpreendeu ao ler, num restaurante na Ribeira do Porto, um papel com o logótipo da Deco Proteste Limitada, em que se diz que, nos termos da lei, o consumidor não tem de pagar o couvert se o não solicitar, mas se comer os aperitivos que o integram, terá de os pagar integralmente, porque, ao recusar-se a fazê-lo, haverá, da sua parte, abuso de direito. E diz mais, quem cala consente, mas se trincar consente mais. Então em que ficamos? A lei em vigor, não só a lei quase de defesa do consumidor, como a que decorre do regime do acesso e ao exercício às atividades económicas e de restauração, diz designadamente no seu artigo 135 que nenhum produto alimentar ou bebida, incluindo o couvert, pode ser cobrado se não for solicitado pelo cliente ou se por este for inutilizado. Ora, isto que pretende é punir o comportamento dos agentes económicos que, à revelia dos interesses dos consumidores, lhes impõem produtos e serviços que não terão solicitado. E, portanto, não faz qualquer sentido esta corruptela de que lança mão a empresa Deco Proteste Limitada, naturalmente, para agradar às empresas do setor e para, em troca de estes pareceres infundados, receber dinheiros, porque esse é o seu escopo, essa é a sua finalidade, está no comércio para ganhar dinheiro e não para servir os consumidores, que quer transformar uma norma, que quer disciplinar determinados setores no seu inverso, exigindo e impondo ao consumidor o pagamento daquilo que não solicitou. Para que conste que isto é uma vergonha o que está a acontecer com esta Deco Proteste a fazer-se passar por associação de consumidores quando é um estabelecimento comercial puro e duro.
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Estamos então ligados a Azevedo, agora temos para ouvir Tomás. Bom dia, faltam 9 minutos para as 9 horas, aliás, hora em que vamos ter notícias de âmbito local e regional.

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1: Mónica Sintra, agora 2:30 para as 9, a hora certa, há notícias de âmbito local e regional. Voltamos logo a seguir. Fechamos esta hora com o João Farinha. Então, até já.

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3: Muito bom dia, foram 9 horas. 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

0: hoje é sexta-feira, o último dia deste mês, é o dia 31 de julho. Vamos às notícias, edição nesta hora já a seguir com a jornalista Dulce Cardoso. Olá Dulce, então, bom dia.
1: José Carlos, viva, muito bom dia. Está inaugurada em Oleiros a 24ª edição da Feira do Pinhal. O evento regressa ao Parque de Feiras e Mercados e vai prolongar-se até ao dia 2 de agosto. A sessão inaugural contou com a presença do Ministro da Administração Interna, Luís Neves, perante o qual Miguel Marques, Presidente da Câmara Municipal de Oleiros, fez uma pequena resenha histórica do concelho, das suas gentes que sempre lutaram pela terra, uma matriz que confere identidade a todos os atuais oleirenses. Para o autarca, continuam a ser necessárias políticas públicas para combater o despovoamento do interior, já que as que têm sido anunciadas têm sido poucas. Lutar pela verdadeira coesão territorial continua a ser uma obrigação. O desenvolvimento também depende da segurança e o autarca lembrou a tempestade que no início deste ano assolou esta região, em que as câmaras, juntas e cidadãos voluntários trabalharam para repor a normalidade possível. Ao nível da proteção civil, há desafios a ter em conta, principalmente no combate aos incêndios florestais, ao nível dos investimentos em infraestruturas e as quais devem reforçar a proteção e o combate, bem como a modernização das forças locais, notou o autarca.
2: O esforço dos nossos bombeiros é inexcedível, mas necessitamos de quem exerce funções e tutela a salvaguarda de pessoas e bens, invista em infraestruturas, equipamentos de proteção e sistemas de videovigilância que reforcem a prevenção e combate. Como sempre, estamos disponíveis para colaborar com o Ministério da Administração Interna para a modernização das nossas forças de segurança locais.
1: A montra do artesanato e da gastronomia está montada e este ano a novidade é o Pátio Social, que está aberto a todos e visa dar a conhecer os projetos que o município desenvolve na área social, sublinhou Miguel Marques.
2: Pela primeira vez, junto ao stand institucional do município, onde todos podem ter acesso e conhecimento aos projetos sociais que o município desenvolve. Não canso de dizer que o nosso foco são as pessoas e, em particular, os mais carenciados. Este é o evento de todos e feito por todos, em que o papel das forças vivas do concelho é primordial para o sucesso do evento. Serão certamente dias e noites inesquecíveis, com muita animação e divertimento, e de alguns reencontros e convívio com família e amigos.
1: Em poucos meses, esta foi a segunda vez que Luís Neves pisou terras oleirenses. E desta vez chegou a Oleiros com o trabalho de casa feito e concordou que os

0: meios de segurança neste concelho são escassos, concordando que há demasiados meios concentrados nas cidades, prometeu exercer as suas influências para alterar a situação.
1: Há demasiados meios concentrados nas cidades. E as pessoas aqui merecem a mesma atenção e o mesmo respeito, a mesma proximidade. Eu não estou a dizer que aqui está, não faço esse trabalho. Mas 17 meios e 2 viaturas é demasiadamente escasso. Porque o concelho é grande, tem território rural, as pessoas devem ter a nossa proximidade, tal qual estejam numa cidade, estejam onde estiver. E por isso, Sr. Presidente, quero lhe dizer que quando venho a estes territórios, também faço depois o meu trabalho de influência, no sentido de que os meios possam ser redistribuídos de outra forma. Não pode ser de maneira diferente.
0: Luís Neves apoiou-se no tema central desta feira para enaltecer o valor da floresta, a qual tem vindo a ser paulatinamente destruída. Levou no seu livro de notas as preocupações do município e elogiou o trabalho que está a ser feito ao nível da prevenção do combate aos incêndios.
1: Há ainda uma mentalidade focada só pós-incidente, só pós-ocorrência. E este trabalho que a autarquia está a fazer na sua liderança, aqui da gestão da paisagem, é absolutamente essencial para que os combates, a prevenção e o combate aos incêndios possa ser feito de uma forma mais célere, mais racional e com maior eficácia. Estes estudos existem há muitos anos, mas nós fomos andando ano após ano e agora sim há estes princípios que estão a ser feitos.
0: No mesmo contexto da prevenção, Luís Neves regressou aos momentos pós-tempestade para lembrar a importância de ter sido constituído o Comando Integrado de Prevenções e Operações para reforçar a capacidade de resposta em situações de risco. Este ano há mais 23 expositores na mostra que evidenciam a atividade económica, os produtos locais, o artesanato e a identidade deste território que está intimamente ligado à floresta. Luís Neves elogiou o modelo e prometeu continuar a trabalhar para proteger este território.
1: Da Feira do Pinhal afirma o que o Oleiro tem de melhor: sua identidade, sua capacidade de iniciativa, a ligação profunda à floresta, à economia e à terra. A economia enquanto centro de criação de emprego e de manutenção da população no interior do nosso país. O Governo quer continuar a trabalhar com o município, com os bombeiros, com as forças de segurança, com todos vós, com proximidade, confiança e responsabilidade partilhada. Porque proteger estas terras, estes territórios, é proteger a nossa gente, as nossas pessoas. Valorizar o território e o interior é valorizar o país.
0: A Feira do Pinhal prolonga-se até ao dia 2 de agosto, regressou ao Parque de Feiras e Mercados e tem mais 2 dezenas de expositores face ao ano passado. O município da Sertã continua a aguardar que cheguem os apoios referentes aos estragos causados pelo comboio de tempestades do início deste ano. Os dados já foram reportados e dos mais de 2 mil itens, há obras que já estão em andamento, como explicou o Presidente da Câmara, Carlos Miranda, na última reunião do Executivo Municipal da Sertã, realizada no passado dia 24 de julho.
2: Inclusivamente, em muitas das situações, nós já temos as obras em andamento ou já temos, pelo menos, orçamentos detalhados, no início não tínhamos. Portanto, temos hoje uma ideia mais clara do que foram os prejuízos, mais precisa, e estamos à espera agora para ver até que ponto é que nós podemos ser ressarcidos e que nós podemos ter dinheiro depois para continuar este trabalho de recuperação. Mas posso-vos dizer que são mais de 2 mil itens que nós reportamos, devidamente identificados, devidamente georreferenciados, com a descrição, com orçamentos. Acho que é tudo absolutamente claro e transparente. E temos ali, continuamos ali com mais de 10 milhões de euros de estragos relacionados com a tempestade. Portanto, agora vamos ver que percentagem é que nos vai ser atribuída, para também podermos gerir da melhor forma o nosso orçamento.
0: Já no que se refere às candidaturas de particulares, foram submetidas 972, faltando enviar para a Comissão de Coordenação e Desenvolvimento Regional do Centro 133.
2: Nós tivemos um total de 972 candidaturas. Neste momento, do nosso lado, não concluímos ainda a análise e, portanto, não foram ainda enviadas para a CCDR Centro, estão 133. Esta análise tem duas componentes diferentes. Uma é uma componente documental E eu penso que essa componente documental está concluída, ou poderá haver aí uma situação ou outra excepcional que não esteja. E depois tem uma componente de orçamento. No que diz respeito aos orçamentos, quem tem estado a analisar são técnicos que foram contratados pela comunidade intermunicipal à ordem dos engenheiros e à ordem dos arquitetos. Estes técnicos trabalham em pós-laboral e, portanto, às vezes demoram um bocadinho mais do que aquilo que nós queríamos, mas estão neste momento cento e poucas do nosso lado, mas eu acho que isto é uma questão de dias para termos tudo completamente resolvido.
0: Das candidaturas submetidas à CCDR, salta à vista o número das indeferidas. Carlos Miranda acredita que é pelo facto de haver muitas habitações em situação ilegal e muitas segundas habitações.
2: Daquilo que foi para a CCDR, já estão pagas 469, portanto já temos aqui sensivelmente metade pagas. E depois há aqui uma coisa que eu queria referir e que se calhar se prende também com aquilo que estávamos aqui a falar, é que temos 328 indeferidas. Estes indeferimentos devem-se, primeiro, porque estes apoios foi dito que eram para habitação própria e permanente, e há lá uma coluna, se põe lá que não é habitação própria e permanente, automaticamente está indeferido. E depois há outras questões relacionadas com essas que estávamos aqui a falar. É de habitações que não estão legalizadas, que nós vamos à procura e que pura e simplesmente não existem. Dá-se o indeferimento e, portanto, eu chamo a atenção para isto, é que temos aqui uma elevadíssima taxa de indeferimento. Temos aqui 328 pedidos indeferidos neste momento, que é bastante alto, atenção. 469 pagas, 328 indeferidas.
0: Além destes factos, muitos orçamentos têm de ser retificados e é preciso ir ao local para confirmar situações. O processo é sensível e mais complicado do que parecia à primeira vista, ressalvou o autarca, garantindo que o pagamento por parte da CCDR está a ser feito de forma célere. Marca ponto final por aqui este bloco informativo. Estaremos de regresso daqui a cerca de 2 horas. Até já.
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4: Previsão do tempo é de céu pouco nublado ou limpo, apresentando alguns períodos de mais nubosidade e ainda vento em geral fraco. Temperatura máxima para Leiria 25 graus, Coimbra 29, Santarém 31, Porto Alegre 33, Castelo Branco 36, para Sertã 32, Famosa da Serra 27, Figueirão de Gines 29, Vila de Reis, Ferreira dos Zezer, Pedro Algon Grande 30, Oleiros e Mação 33, Proença Nova 34 e para Vila Velha de Rodão 36. Sendo que nesta altura, em Sernaste do Bom Jardim, temos 17 graus. 9:11, bom dia, já a seguir a última hora do Manhãs da Rádio.
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1: Estamos assim de volta, vamos entrando assim também na última hora deste Manhãs da Rádio de sexta-feira. Começamos com o Nuno Miguel, tenham um muito bom dia.

0: São 9 horas mais 22 minutos e meio. Bom dia.
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0: E estamos agora com 33 minutos depois 19. Já a seguir vamos avançar para a revista de imprensa.
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0: Ora, Adolfo Cardoso, então, mais uma vez, muito bom dia.
3: Viva, José Carlos, uma vez mais bom dia, e começamos por ler o que diz a capa do Correio da Manhã. Iniciativa do Chega, inquérito a Luís Neves visa Costa e Montenegro. Ministro anuncia mudanças no ensino secundário, aulas começam mais tarde e sem telemóveis. Em Trás-os-Montes, fogos ameaçam populações. Benfica 5, St. Gallen 0, goleada europeia com póquer de Pavlidis. No Sporting, Maxi Araújo oferecido ao Arsenal e Liverpool. No Futebol Clube do Porto, João Sousa na defesa do Dragão. Os lares e as creches são manchete no Jornal de Notícias, que escreve que têm de acabar obras mais cedo para receber milhões do PRR. Destruição e medo a norte. Sobre apoios, o JN escreve: valor base da prestação única não chega aos 300 euros. Escolas têm até janeiro para proibir telemóveis do 7º ao 9º ano. Benfica 5, St. Gallen 0, Braga 4, Zelenikar 0 e Vermelho Vivo é o título. No Público, governo está mais perto de alcançar meta de crescimento do PIB de 2%. Apoios sociais, valor base da prestação social única foi fixado em 268,60 euros. No ensino superior, advogados pedem suspensão do acesso ao superior já. Transparência, Tribunal Constitucional não notificou Neves da entrega da declaração de rendimentos por falta de meios. Diário de Notícias. Metade do investimento estrangeiro em Portugal é negócio imobiliário. Em Espanha, crise migratória. Milhares passam ilegalmente de Marrocos para Ceuta. Acórdão histórico, relação de Lisboa condena violador de jovem de 16 anos e a justiça que o absolveu. Incêndios, Portugal atingiu o terceiro valor mais alto de área ardida desde 2016. Sobre a Liga Europa, o DN escreve: Benfica segue para a próxima eliminatória após vitória por 5-0 frente ao St. Gallen. Sexta-feira, dia de Expresso. Informações pessoais do presidente do governo, das secretas e juízes expostas online. Propostas para compra da TAP são tão equivalentes que preço será decisivo. Professores corrigem mais de 20 mil exames em contrarrelógio. Quanto ao nascer do sol, seguro obrigado a quebrar silêncio. Grande construtora com obras para a PJ paga quase meio milhão a empreiteiro amigo de Neves. Pinto Luz tem plano antissismos há 30 anos, é outro dos títulos. Depois o negócio, escreve: governo avança com taxa de 33% sobre o setor petrolífero. PIB resiste a choques e torna provável meta do governo. Na banca, Caixa Geral de Depósitos tem lucro recorde e bate máximos da habitação. É outro dos títulos. E, finalmente, o Jornal Económico, a edição de verão, para onde vai o turismo, escreve este matutino.
0: São 9h37.
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0: Para hoje, o Instituto do Mar da Atmosfera prevê céu pouco nublado ou limpo, apresentando alguns períodos de mais nebulosidade, vento em geral fraco. Temperatura máxima de 25 graus para Leiria, 29 para Coimbra, 31 para Santarém, 33 para Porto Alegre e 36 para Castelo Branco. Para Sertã, 32, para Pinhosa da Serra, 27, Figueirão dos Vinhos, 29, Vila de Rei, Ferreira dos Eiros e Petrópolis Grande, 30, Oleiros e Mação, 33, Proença Nova, 34, Vila Velha de Rodão, 36. Sendo que nesta altura, em Cernache do Bom Jardim, os termómetros apontam para os 18 graus. Amanhã temos um dia com o céu um pouco nublado ou limpo, vento fraco, tornando-se fraco a moderado a partir da tarde e uma pequena subida da temperatura. Já no domingo, o céu um pouco nublado ou limpo, vento em geral fraco, tornando-se fraco a moderado a partir da tarde e por vezes forte nas terras altas, ainda uma pequena descida da temperatura máxima. Esta é a previsão do tempo para todo o fim de semana. Agora são 9h38, voltamos à música com Félix Barros.

0: 9:41, já voltamos.
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Rafa, neste Manhãs da Rádio, 5 minutos para as 10, reta final desta edição de hoje. Olhamos, antes de ir embora, para a previsão do tempo para hoje. Temos céu pouco nublado, limpo, apresentando alguns períodos de mais nubosidade, vento em geral fraco. Temperatura máxima para Leiria 25 graus, Coimbra 29, Santarém 31, Porto Alegre 33, Castelo Branco 36, para a Sertã 32, para Vilhosa da Serra 27, Figueirão de Gênios 29, de Vila de Rei, Ferreira dos Reis e Pedrógão Grande 30, para Oleiros e Mação 33, Proença Nova 34 e Vila Velha de Ródão 36. Nesta altura, em Cernasto do Bom Jardim, temos 17 graus. Amanhã, céu pouco nublado, limpo, vento fraco, curto, grande fraco a moderado a partir da tarde e uma pequena subida da temperatura. Domingo, céu pouco nublado, limpo, vento em geral fraco, tornando-se fraco a moderado a partir da tarde e por vezes forte nas terras altas e uma pequena descida da temperatura máxima. Esta é a previsão do tempo. Fechamos assim este Manhãs da Rádio. Já sabem que há nova edição, segunda-feira às 7. Combinado? Bom dia, bom fim de semana. Para fechar, temos Luís Gomes. Até segunda.

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0: Sejam todos muito bem-vindos a esta hora de Bom Dia Região. Iniciamos esta hora com o Fernando Daniel, estamos com David Fonseca, passam 10 minutos das 10 da manhã. E hoje, como anunciado, vamos estar já à conversa com, ou vamos transmitir a conversa que tivemos com o Presidente da Junta de Freguesia da Sertã, que nos falou dos projetos que tem em mente para a sua freguesia, daqueles que já concretizou, de várias aspirações, um trabalho que a Rádio Condestável está a iniciar com os Presidentes das Juntas de Freguesia do Conselho da Sertã. A Freguesia da Sertã deu então o pontapé de saída para estas entrevistas. Vamos então já de seguida escutar o Presidente da Junta de Freguesia da Sertã, Joaquim Alves.
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0: Vamos então estar à conversa com o Presidente da Junta de Freguesia da Sertã, Joaquim Alves. Joaquim Alves é Presidente da Junta de Freguesia da Sertã há 5 anos, mas as suas funções nesta edilidade remontam a 2009, no cargo de Tesoureiro. Começou a conhecer os caminhos e as personalidades da política ainda criança, quando contactava, por força das circunstâncias, com as campanhas eleitorais que passavam no estabelecimento comercial dos seus pais. A convivência com a propaganda aguçou-lhe o apetite e as conversas transferiram-lhe o engenho para ingressar na vida política. Tem 49 anos, um passado recheado de experiências e um presente em formação. No imediato, rege a sua freguesia com a vontade de proporcionar as melhores condições aos seus fregueses e olha pelas suas aldeias com a mesma proximidade de uma campanha eleitoral. Joaquim Alves fez com a Condestável uma viagem ao passado, um roteiro pelo presente e projetou um futuro a breve prazo, onde as ideias são para ser tornadas realidade.
2: Estou na Junta desde 2009, entramos em 2009 como e fiquei na função de tesoureiro, 2009 a 2021, e depois em 2021 encabecei a lista. Estou Presidente de Junta de Freguesia desde 2021.
0: Como é que a política entrou na sua vida?
2: desde criança, os meus pais ainda hoje têm um café, e em todas as campanhas eleitorais, quer nacionais, quer locais, todos os carros da propaganda paravam no café dos meus pais, e é claro, eu sempre desde miúdo, os meus pais também já eram do Partido Social Democrata, na altura PPD e PSD, e pronto, e comecei a me interessar por política desde essa altura. Entrava nos carros da propaganda e andava com o pessoal da propaganda e dias inteiros. A partir dos 6, 7 anos de idade já andava a ouvir a música do Paz, Pão, Povo e Liberdade todos os dias, todas as campanhas, e desde aí me apaixonei, até que quando chegou à idade de me poder fazer militante da Juventude Social Democrata, fiz militante da Juventude Social Democrata, depois daí fiz parte de algumas listas, até que depois assumi a presidência da JS da Sertã durante 11 anos, fui várias vezes vice-presidente da Comissão Política Distrital também da JSD, e daí cá estou.
0: Alguma vez sonhou ser presidente de junta? Sempre quis ser?
2: Sim. Desde miúdo a ambição política que eu tinha era chegar a presidente de junta de freguesia, da minha freguesia, da freguesia que me vi nascer. E pronto, surgiu a oportunidade, não tive pressa, deixei as coisas desenrolarem naturalmente, até que chegou o dia em que o PSD me convidou para encabeçar a lista e aceitei de bom grado.
0: E lembra-se do primeiro dia que chegou aqui à junta?
2: Lembro-me como presidente, sim. A minha primeira preocupação foi no primeiro dia, salvo erro, dia 13 de outubro de 2021, em que reuni logo pela manhã com os funcionários da Junta de Freguesia, os efetivos e alguns estavam aqui pelo Centro de Emprego, em que falámos aqui basicamente durante toda a manhã o que é que se pretendia, como é que pretendia que as coisas funcionassem, e esse foi o meu primeiro dia, e entretanto algumas pessoas também apareceram aqui na Junta de Freguesia para falar comigo, assuntos do dia-a-dia do povo, E foi assim, basicamente, o primeiro dia foi esse, essa recordação, falar com os funcionários, ter uma conversa bastante produtiva com eles, dar-me a conhecer também um bocadinho melhor, embora já me conheciam, mas agora nestas funções, portanto, foi esse o...
3: Apesar de sempre querer chegar a este posto, assustou-o de alguma forma, ficou um pouco apreensivo?
2: Não, porque o ser presente junta, o estar a presente junta é estar próximo das, da população, estar próximo das pessoas. E eu sempre fui essa pessoa desde miúdo, desde trabalhar no café dos meus pais, sempre estive bem, me senti bem a lidar com as pessoas, a falar com as pessoas, portanto não me assustou nada, não me assustou nada. E agora, aliás, pelo contrário, é muito mais gratificante porque conseguimos resolver, não todos, mas alguns problemas das pessoas, e isso é muito gratificante e é um privilégio.
3: Até se pode pensar que não, mas ser um presidente junta, principalmente também de uma sede de concelho que é grande, neste caso, também traz aqui algumas responsabilidades acrescidas.
2: Sim, sem dúvida, porque é a maior...
3: Requer muita dedicação.
2: E requer muita dedicação. É a maior junta do Conselho da Sertã, a maior junta de freguesia do Conselho da Sertã. E, portanto, logo no início, por exemplo, eu conhecia e conheço o concelho, mas há muitos lugares da freguesia que já tinha ido, mas que não ia e não notava, não tomava nota de determinadas situações. Hoje posso dizer que conheço praticamente qualquer rua da freguesia da Sertã, porque foi um trabalho também que fiz no início do mandato. Eu, mais os meus colegas de executivo, muitos sábados de manhã saíamos daqui da freguesia na carrinha e íamos visitar todas as aldeias, todas as ruas, onde víamos pessoas, parávamos, falávamos, perguntávamos, algumas pessoas ainda não conheciam, perguntavam quem era, apresentávamos-nos e logo daí tirávamos também algumas, fazíamos algumas questões, o que é preciso, o que é necessário aqui para ver melhorado na aldeia. E daí foi um trabalho que desenvolvemos desde o primeiro dia também, e chegados a este ponto hoje, toda a gente me conhece, como eu também conheço praticamente toda a gente. Uhum.
3: É preciso muito tempo, muita dedicação. Foi isso que o levou a assumir este mandato o tempo inteiro?
2: Sim, tão bem. Embora que o primeiro mandato eu continuei, estive a meio tempo e continuei nas minhas funções na empresa onde trabalhei há já 26 anos, não deixei nada para trás, quer num lado, quer no outro, não ficou nada para trás. Só que requeria, porque tinha que ser, ou levantava-me cedo, muitas manhãs vinha para a junta de freguesia às 6 da manhã para dar andamento aos processos, visitar obras, visitar a solicitação das pessoas que queriam que o presidente se deslocasse lá para verificar, para ver qualquer situação que precisava de ser melhorada, e daí teria que ser, ou muitas vezes na hora de almoço, ou muitas vezes ao final do dia. E então isso aí também requeria, era um pouco desgastante também para mim a nível pessoal, para a minha família também. E então tomei a decisão, falei e ponderei bastante esta decisão, porque não foi uma decisão tomada de ânimo leve, mas verifiquei que, pelo menos até final deste mandato, que me iria dedicar a tempo inteiro à Junta de Freguesia da Sertã e à população da Sertã.
3: Está a correr de acordo com as expectativas? Há mais tempo, há mais liberdade de pensamento para analisar situações?
2: Para já ainda não posso dizer que há mais liberdade, porque foi uma altura em que passei a tempo inteiro a partir de maio, e é uma altura em que tivemos vários eventos, o convívio de idosos, a freguesia da Pequenada, o dia da freguesia, e depois também esta altura do verão, em que potencialmente poderá haver a questão dos incêndios, e é uma altura em que também não há muita disponibilidade, e com todos estes eventos e também com a questão da hora da limpeza de bermas, que há muitas solicitações a toda a hora, temos várias empresas no terreno a trabalhar e também o nosso pessoal, portanto ainda não houve aquele tempo para eu pensar mesmo a fundo na questão dessa tal liberdade que estava a questionar.
3: Eu estava a falar mais na liberdade de pensamento. Ao estarmos num trabalho e termos outro atrás, há sempre aqui...
2: Não posso dizer que essa liberdade eu sempre a tive, porque eu nunca sempre soube separar as coisas, e não me custou nada, não, sinceramente não me custou nada, mesmo a nível físico, uma vez ou outra sentia mais cansado, mas sinceramente não me custou nada, e as pessoas compreendiam perfeitamente a situação.
3: Uma junta de freguesia numa sede de concelho, já o dissemos, pode-se confundir às vezes certas funções, há sempre muito que fazer, principalmente coisas mais pequeninas, não é?
2: Sim, sem dúvida. Há sempre muito que fazer. Por exemplo, aqui eu tenho muita pena de não termos competência. A Junta de Freguesia da Santana não tem competências aqui dentro da vila. Podemos alertar, e é o que fazemos, situações de quando nos solicitam uma sarjeta, a pedra da calçada, um sinal tombado, e alertamos a Câmara Municipal para essa resolução desse problema. Mas sim, mas gostaria de ter mais competências aqui dentro da vila. Mas isso é uma questão de que teremos que falar com a Câmara Municipal e rever o protocolo de divulgação competências que está atualmente em vigor, mas eu pretendia rever essa situação. Aliás, também como o Sr. Presidente da Câmara já mostrou disponibilidade para se rever o protocolo.
3: Foram algumas as obras que foram realizadas até agora neste mandato e também no anterior. Destaca alguma?
2: Sim, a grande obra é a proximidade com as pessoas e resolver o problema das pessoas. Isso é um facto. E depois muitas pequenas obras que fizemos, pequenas grandes obras que fizemos, que, como alargamentos de vias, algumas delas em colaboração com o município, colocação de manilhas, colocação de pontões, que isso é uma situação que também estamos muitas vezes a ser solicitados para isso, para as pessoas terem acesso às suas propriedades, às suas hortas, no atravessamento de ribeiros, de ribeiras. A criação do Dia da Freguesia é para mim um enorme orgulho, que a Junta de Freguesia da Santana já merecia ter este dia para se comemorar a freguesia e agentes da Freguesia da Santana. O convívio anual de idosos que também realizamos, também com um enorme orgulho realizamos, e temos vindo de ano para ano a ter mais aderência por parte das pessoas com mais de 65 anos recenseadas na Freguesia da Sertã. Também a criação da Freguesia da Pequenada, que vamos melhorando. Cada ano que passa tentamos sempre melhorar qualquer coisa. E a aquisição das duas carrinhas, porque isso também é um rombo grande no orçamento da Junta de Freguesia, porque tinha que ser para o transporte escolar. E depois a limpeza das bermas, tentamos sempre manter, as valetas, as sarjetas desentupidas, e depois muitas outras pequenas obras que parecem ter relevância, mas têm um grande impacto na população.
3: Sim. Não se limitam ao básico, também inovaram aqui com aqueles acontecimentos que disse o Dia da Freguesia, a Freguesia da Pequenada e o convívio dos idosos.
2: Sim, sim, sim, sim. E não queremos ficar por aqui, ainda temos...
3: Mostra dinamismo.
2: Precisamente, mostra dinamismo, e é isso que nós queremos mostrar à população também, dinamismo, e que estamos cá presentes para as mais diversas situações. E queremos continuar a inovar. Há ideias, mas isso a seu tempo virá a público. É dinheiro que se tem que gastar, é projetos, portanto temos que, quando avançarmos, tem que ser bem, com os pés bem assentes na terra.
0: Alargar uma estrada dentro de uma aldeia pode fazer toda a diferença na vida dos seus habitantes. Foi o que aconteceu na localidade de Valporco. Onde antes não passava um veículo ligeiro, agora já passa uma ambulância ou um carro de bombeiros, e a distância entre algumas habitações também foi encurtada. Como se não bastasse, o melhoramento incentivou alguns particulares a requalificar os seus espaços.
2: Assim que tomei posse como presidente de Junta de Freguesia, nas primeiras locações, que me deslocava às localidades para conhecer as ruas e as pessoas, ao circular aqui na Rua dos Pereiros, no Valporco, ao vir de lá para cá com a carrinha de novo lugar, cheguei a este lugar aqui, a este sítio, e a carrinha não passava. Havia aqui uma construção antiga e a carrinha não passava, até que depois confrontei a população de Valporco, várias pessoas, e questionei. E ao que me disseram, que já há muitos anos que solicitavam à Câmara e até mesmo à Junta de Freguesia o alargamento daqui da Rua dos Pereiros, porque de facto é uma via bastante importante aqui para o Valporco estar como está hoje, desbloqueada, porque se houver uma emergência, uma ambulância não passava aqui, muito menos um carro de bombeiros, quer nesta rua, quer na rua do outro lado, também muito, bastante estreita. E entretanto, a partir daí começámos a encetar contactos com os proprietários dos terrenos que confinam com a Rua dos Pereiros, também com o município da Sertã, e avançámos em colaboração também com o município da Sertã, que colaborou com a realização do muro na parte de baixo da Rua dos Pereiros, e na parte de cima, em concordância com vários proprietários, em que os proprietários colocaram a mão de obra, e a Junta de Freguesia cedeu os materiais para a construção e é hoje, como pode-se verificar, o alargamento que houve nos lados 1,5 metro ou mais até ao final da rua e hoje um caminhão circula bem na Rua dos Prédios, aqui no Val Porco.
3: Consegue também fazer a ligação, que não havia ligação entre esta parte da aldeia e outra?
2: Não, agora consegue-se fazer bem a ligação, quer na rua a seguir, em que se vira à direita, vai dar ao largo, quer para a esquerda. Hoje em dia já podemos circular à vontade.
3: Depois esta obra da Junta de Freguesia também potenciou que outros proprietários também arranjassem outras partes devolutas que tinham?
2: Precisamente, logo aqui este exemplo, depois avançou aqui a reconstrução desta casa e depois aqui esta zona lateral aqui à Rua dos Prédios, que também já está modificada com a construção de muros, porque os muros antigos estavam completamente a cair e também já deram um arranjo ao terreno que já tem outra vista esta zona.
3: Os habitantes já lhe manifestaram a importância desta rua depois dela ter sido feita?
2: Sim, sem dúvida. Falta o alcatroamento, mas pronto, isso está devidamente delineado pela Câmara Municipal e a seu tempo o município há de vir repor o alcatrão, mas sim, a população ficou bastante satisfeita porque também era já uma reivindicação já há muitos anos.
3: Já abordámos um pouco de que a linha é muito ténue entre uma junta de freguesia na sede do Conselho e a Câmara Municipal. Às vezes as pessoas batem-lhe à porta a reclamar coisas que são da responsabilidade de uma Câmara Municipal.
2: Sim, muitas vezes, mas isso é o que nós fazemos, o que eu também costumo dizer muitas vezes, o que é da competência da Junta, nós tentaremos resolver no menor curto de prazo, o que é da Câmara Municipal, e estamos contactos diretamente com o vereador, com o pleno respectivo, para dar conhecimento da situação e o município, logo que tenha possibilidades também, tenta resolver as situações.
3: É preciso lutar muito para sair da sombra da Câmara ou a imagem que o Joaquim é suficiente para atenuar essa sombra?
2: Bem, eu não digo sombra, é assim, se cada junta fizer o seu trabalho e desempenhar o seu papel mediante as competências que tem e mais além um bocadinho, eu acho que não há sombra do município e da parte do município igual. E se todos trabalharmos em conjunto, quem beneficia é a população do Conselho da Sertã, seja a Junta da Sertã, seja outra junta de freguesia qualquer.
3: É o desafio maior, é a população. Entretanto, nestes últimos tempos, a Sertã tem ganho muita população estrangeira. Também aí há um grande desafio. Eles batem-lhes muito à porta. Como é que se faz essa gestão da população estrangeira? Porque depois é preciso algum pormenor aqui, na casa ou na rua?
2: Uma junta de freguesia é a primeira instituição, basicamente, onde a população estrangeira chega, porque é a junta de freguesia que vai passar o atestado de residência. E para isso, o imigrante tem que trazer a documentação que lhes é solicitada para que a junta possa atestar. E depois vem as dificuldades a seguir, inerentes a todo este processo. Toda a gente tem conhecimento que vieram muitos imigrantes para Portugal, sem se terem criado as condições necessárias para albergar tanta gente, não é? Quer na saúde, quer na educação, quer na habitação e em outros setores da sociedade. E aqui na Sertã também estamos a sofrer um bocadinho com isso, não é? Porque vimos as habitações que há uns anos atrás estavam devolutas, hoje em dia os proprietários deram um arranjo e já estão alugadas. Também as circunstâncias da rua, muito mais gente nas ruas, mas penso que isso também é favorável para o crescimento de uma vila, não é? Desde que se fique por aqui, que não haja complicações.
0: Na localidade de Pombas, há um espaço que ficou irreconhecível depois da requalificação operada há cerca de ano e meio. Joaquim Alves anteviu o potencial daquele espaço e deu-lhe outra dignidade.
2: No início, após a minha tomada de posse, nas passagens que eu fiz para as várias localidades, e disseram-me que havia aqui uma fonte, mas não se notava fonte nenhuma. Completamente, estava tudo cheio de ervas, completamente ao abandono, nada conforme está agora, em que as escadas foram reabilitadas, toda esta parede aqui do lado esquerdo, porque aqui é privado, Foi tudo reabilitado, desde o arco e depois toda esta zona aqui da fonte. A fonte é aquela janelinha que está ali daquele lado, e foi tudo reabilitado e temos aqui um espaço bastante, bastante agradável.
4: A população usufrui deste espaço?
2: Sim. Até mesmo fizemos aqui este pequeno lago para crianças que quiserem banhar. Quando há passeios pedestres, também é um ponto de paragem aqui nesta fonte, das várias associações que por aqui passam. Há sempre aqui uma bebida, um lanchezinho que as associações proporcionam às pessoas que vêm fazer a atividade.
4: Isto é um curso de água?
2: É um curso de água. É um ribeiro que já tinha esta zona toda envolvente com as pedras, e depois apenas demos esta forma para fazer aqui este lago, para proporcionar também a quem quiser molhar os pés, que é um espaço que ficou muito, muito, muito giro, muito agradável.
0: Entre as intervenções já realizadas, contam-se também algumas em muros e alargamento de vias em Carnapete, Portela dos Bezerrins, Lameiros ou Calvos. E se a água é fonte de vida, os fontanários são locais que encerram parte do sustento de antigamente e fecham em si memórias de outros tempos. A Junta de Freguesia da Sertã tem isso em consideração e também quer reabilitar um fontanário em Val Porco e outro no Val das Pombas.
2: Fonte Val das Pombas.
3: Fonte Val das Pombas, um local que também querem intervencionar.
2: Sim, aqui temos já vindo em conversações com algum tempo com a direção do Centro Social do Alcainho, aqui da Aldeia da Ribeira, e em colaboração com o Centro Social Alcainho também queremos fazer aqui uma intervenção. Ainda não temos bem a ideia o que é para fazer, porque queremos preservar o que está, não é? Uhum. Não se pode estar aqui a partir muitas coisas, porque senão também pode desmoronar a barreira, mas alguma intervenção vamos fazer aqui nesta fonte, e embelezar o espaço, tentar pôr também aqui algumas mesas também para fazer tipo um parque de merendas. Pronto, ainda não idealizámos bem o que pretendemos, sabemos o que queremos fazer, mas a forma ainda não está bem idealizada, até se materializar.
3: Uhum. Parque de merendas poderá ser no largo?
2: Sim, poderá ser aqui neste largo, sim, uhum. sim, aqui junto à fonte.
3: Alcainho, remete-nos para associação e associativismo. As associações são uma das bases das aldeias mais pequenas, juntam pessoas, elas também fazem questão sempre que a Junta de Freguesia esteja presente, e a Junta de Freguesia também faz questão de apoiar.
2: Claro, com todo o gosto. Como sabem, o ano passado, no Dia da Freguesia, homenageámos as 41 associações, coletividades e instituições da Freguesia da Sertã, e isso demonstrou tão bem o carinho que a Junta de Freguesia tem para com as associações e o reconhecimento que a Junta de Freguesia tem com as associações. Porque, de facto, são as associações nas aldeias espalhadas por toda a freguesia que são o motor de vida entre as populações. E a Junta de Freguesia apoia desde a primeira hora qualquer atividade, está presente também em todas as atividades que as associações façam, e também colaboramos muito com o apoio nas obras. Já houve várias associações que remodelaram cozinhas, remodelaram equipamentos, e a Junta de Freguesia esteve sempre presente com o apoio dentro das nossas disponibilidades, mas pronto, ainda foram apoios consideráveis também para a modernização das próprias associações, porque são as associações, como referi, o motor das populações, o motor destas aldeias, e há muitas pessoas que, se não fossem as associações, muitas delas nem sequer falavam com os vizinhos, porque não tinham aquele convívio, e as associações é isso mesmo, é o convívio entre pessoas.
3: E depois, quando o presidente da Junta chega, ficam satisfeitas porque convidaram e ele acabou por chegar?
2: Precisamente. Ficam satisfeitas de ver os representantes da Junta de Freguesia. Eu próprio, salvo exceções, quando há eventos no mesmo dia, à mesma hora, que não posso desmultiplicar,
3: faço-me representar,
2: mas pronto, eu próprio faço sempre questão de estar presente em todos os eventos das associações, e é para mim um enorme orgulho e privilégio poder estar presente e saber que é um evento que conta sempre com o apoio da Junta de Freguesia e que mexe com muitas pessoas, mexe com muita gente, quer pessoal a trabalhar nas direções, quer as próprias pessoas da aldeia e de outras aldeias e até de fora do concelho que vêm às atividades das associações.
3: Regressando ainda aos fontanários, existem muitos, certamente, na sede de freguesia. É importante requalificar estes espaços, dar-lhes dignidade, isto tendo em conta que antigamente a água nestes espaços era uma das fontes de sobrevivência das pessoas.
2: Sim, sem dúvida. Como se costuma dizer, água é vida, e a fonte dá vida a uma população, dá vida a um caminho, como estamos agora aqui, não há aqui nada à volta, mas temos aqui água a correr, portanto isto é fonte de vida. A Junta de Freguesia tem vindo a pouco e pouco a reabilitar alguns fontanários, alguns deitam água, outros não deitam água. Já colocámos, por exemplo, na povoação da Valada, colocámos há dois, três anos atrás, colocámos duas fontes a deitar água. Porquê? Porque estava a mina na encosta da Serra da Longra, a mina pública, e conseguimos reabilitar com canalização nova. Foi alguma extensão ainda, mas com os nossos meios próprios, com a nossa máquina, fizemos a aquisição das tubagens e colocámos as tubagens, a mesma tubagem, para duas fontes em que ficaram a deitar. Isso era o nosso objetivo, que todas as fontes estivessem a deitar água, mas na grande maioria é impossível. É impossível porque, por exemplo, no ano passado aqui na aldeia das Pombas, que vamos tão bem a seguir, fizemos a limpeza total de uma mina. Só, claro, a mina está muito distante dos fontanários e para pôr essa pôr canalização nova é muito dispendioso. É muito dispendioso para a Junta de Freguesia e depois também passa por terrenos de privados e que teríamos que pedir autorização, e são muitos. Portanto, não é impossível, mas é muito difícil.
0: A Freguesia da Sertã é atravessada por duas ribeiras, tem inúmeros cursos de água e a Junta gostaria de ver esse potencial mais explorado. Existem ideias para concretizar e o autarca acredita que a breve prazo seja possível recuperar a beleza natural destes espaços.
2: A Freguesia da Sertã é atravessada por duas ribeiras, pela Ribeira do Amioso e pela Ribeira da Sertã, a Ribeira Grande, e em que gostaríamos de ver mais explorado. Temos algumas zonas que gostaríamos que houvesse uma grande intervenção, porque ainda há detritos desde as cheias de 2006 e agora com a tempestade piorou, portanto, mas isso requer várias autorizações, principalmente à Agência Portuguesa do Ambiente, mas pronto, também estamos em coordenação com o município para que isso possa acontecer. E depois as piscinas fluviais também gostaríamos de ver mais na Freguesia da Sertã, por exemplo, na zona do ao fundo do Machial da Estrada, no ao Porco, a aldeia da Ribeira, que tem um açude em que já é muito atrativo. Muita gente já no verão vai para lá, porque a Junta procede à limpeza, a Câmara vai lá colocar areia e a Junta depois, com a máquina, faz ali uma zona engraçada, mas pronto, vem o inverno e leva a areia, estraga, portanto temos que voltar a repor no ano seguinte. Depois o Vilar da Carga também tem um açude muito engraçado também para as pessoas usarem, tem uma ribeira lindíssima. No Amioso também já se iniciou as obras há alguns anos, também para fazer ali uma futura zona de lazer, mas que ainda não está concluída, mas a seu tempo a Associação Acre Amioso tem lá trabalhado. E depois temos aqui bem perto de nós, aqui na zona do ao fundo do Outro da Lagoa, a Ribeira do Chico, que já foi uma zona lindíssima, que há uns anos foi pela Associação do Hotel e Calvos, a ADOC, em apoio com o município e na altura também com a Junta de Freguesia, fizeram uma zona aprazível, reconstruíram o açude, inclusive também uma casa de banho e outras infraestruturas, só que com as cheias, com os temporais, praticamente desapareceu tudo. E também era eu, como Presidente de Junta de Freguesia, gostaria de ver aquela zona completamente remodelada, completamente diferente, porque de facto é uma zona lindíssima, tem lá o açude e como está não pode continuar. E aí nós tentaremos, mas é claro, a Junta de Freguesia é muito pequenina para um projeto daquela dimensão, mas pronto, vamos dar a força necessária para que se volte a pôr a Ribeira do Chico na ordem do dia para se envolver lá qualquer projeto e embelezar aquela zona. Porque de facto está aqui às portas da Sertã, e entre a aldeia com mais população a seguir à vila, que é a zona do Outeiro da Lagoa, portanto, também é uma zona que merece muito mais atenção, quer da Junta, quer do município da Sertã. E também aqui ainda na questão das ribeiras, por exemplo, nas Pombas, com a construção do açude, que está lá também para, e é enorme, para a prevenção também dos incêndios, se é necessário um helicóptero abastecer ou um carro de bombeiros abastecer. Também é uma zona lindíssima e que está a sofrer agora alguma transformação também com a força das gentes das Pombas e também com o impulso da Associação das Pombas, que está a ficar uma zona lindíssima, que eu também aconselho a visitar num futuro próximo.
3: valorizavam-se os locais ao mesmo tempo que se valorizava também o resto do concelho, neste caso da sede do concelho.
2: Precisamente, vai tudo, uma coisa vai de arrasto. Se ao valorizarmos, neste caso, a Ribeira do Chico, a zona da Ribeira do Chico, é óbvio que a vila vai beneficiar. Quem é de cá vai beneficiar e quem nos visita vai beneficiar com certeza. Isso era uma mais-valia para a Sertã, sem dúvida. Para a Sertã Freguesia e Sertã Conselho.
0: Quando chegou à Junta de Freguesia em 2021, Joaquim Alves começou um processo para dar outra dignidade ao Mirador da Bela Vista. Sensivelmente 4 anos envolvidos e com muito trabalho invisível pelo meio, o projeto estava pronto a ser implementado. No entanto, e sem o conhecimento da Junta, segundo o próprio Presidente Joaquim Alves, a Câmara comprou o terreno e as obras, que começariam no dia seguinte ao anúncio da compra, caíram por terra. Passou, entretanto, 1 ano e meio desde o anúncio da compra do terreno e nada foi feito. O autarca lamenta, mas continua à espera que a Câmara implemente o falado projeto ambicioso para aquele local.
2: Estamos no Mirador da Bela Vista, uma vista lindíssima sobre a Sertã. Quando, após tomarmos posse em 2021, imediatamente comecei a incitar contactos para saber quem era o proprietário deste terreno aqui adjacente à via pública. Demorei cerca de 5, 6 meses até que cheguei à fala com o proprietário e questionei porque na altura a Bela Vista não tinha vista. Estava completamente com as árvores enormes, tudo cheio de ervas, e que estávamos hoje como estamos aqui e não conseguíamos ter qualquer visão sobre esta paisagem e sobre a Vila da Sertã. E entretanto pedi autorização ao proprietário, se ele nos autorizava à Junta de Freguesia a mandarmos uma empresa para fazer a limpeza do terreno e depois, posteriormente, todos os anos, e o proprietário imediatamente disse que sim, que não se importava nada, porque nós queríamos que a Sertã, a Bela Vista, tivesse mais vista. E assim foi. Também perguntei, questionei o proprietário se estaria interessado em vender o terreno, não era para a Junta de Freguesia, que não tínhamos verba para isso, mas que, eventualmente, num futuro, a Câmara quisesse adquirir o terreno. Pronto, o proprietário disse que sim, mais tarde passei essa informação ao executivo do município e pronto, e gostaríamos que este espaço não estivesse como está à data 2, queríamos aqui que este espaço já tivesse aqui um embelezamento e que era a nossa intenção, a Junta de Freguesia para o ano anterior, em 2025, e tivemos um projeto em mão para avançar aqui com a construção do Mirador da Bela Vista. E depois não avançámos porque tivemos conhecimento via redes sociais que o município da Sertã tinha adquirido
0: o terreno
2: e nós não tivemos conhecimento. E entretanto, no dia seguinte a ter esse conhecimento via redes sociais, tínhamos agendado aqui a reunião com uma empresa para se começar a trabalhar no projeto, que iria só ocupar aqui parte deste largo que está aqui ao lado da estrada. E pronto, daí tive uma reunião com o Sr. Presidente de Câmara Municipal, em que a Câmara depois nos comunicou, após isso, que devia ter sido
3: antes.
2: Comunicado antes, devia ter dado conhecimento à Junta de Freguesia, porque tinham conhecimento que a Junta de Freguesia queria avançar com a construção de miradouro aqui na Bela Vista e embelezar este espaço. Após isso, contactei o Sr. Presidente da Câmara e em que tivemos uma reunião, falámos, e em que a Câmara deu-nos conhecimento que queria, que já tinha adquirido o terreno, conforme tinha referido, e que já tinha um projeto ambicioso aqui para a Bela Vista. Portanto, estamos à espera, porque se não fosse assim, o mirador da Bela Vista já teria sido inaugurado o ano passado e agora já estaríamos aqui com outra vista, sem dúvida alguma.
3: Digamos que o mirador passou de alçada da Junta para a Câmara. Isso traz-lhe algum amargo de boca?
2: Traz e não traz. O objetivo de um Presidente de Junta de Freguesia não é se é a Junta a fazer, se é a Câmara a fazer, se é o Governo Central a fazer. Eu quero é ver feito. Porque depois de estar feito é bom para toda a gente. É bom para as nossas gentes e é bom para quem nos visita. O que não é bom é ver este espaço assim, como lixo, com há pouco tempo era um parque de madeiras, agora um aterro de terras, e isto é que nós não queremos. E já passou tempo a mais, como eu referi, porque o mirador era para ser feito pela Junta de Freguesia e era para já estar em uso a minhas ideias até era para ter sido inaugurada, a inauguração oficial, no dia 13 de junho de 2025. Pronto, não se proporcionou isso, porque eu respeito a decisão também da Câmara, mas pronto, eu queria mais ver mais andamento nisto, e não deixamos andar aqui a portelar, e cada dia que passa isto está cada vez pior, porque toda a gente aqui vem, toda a gente deixa lixo, não caixote lixo, faz falta aqui muita coisa, e era isso que nós queríamos, potenciar aqui este espaço à Bela Vista. Não era nada de grandezas, mas

0: ficaria um espaço acolhedor, um espaço, uma zona de lazer muito engraçada com o projeto que tínhamos. Uhum.
1: Pelo que se percebe, durante todo este tempo que nós temos estado aqui hoje a conhecer os projetos já realizados e por realizar e o que querem ainda realizar de uma junta de freguesia, há muita proatividade aqui, há muito dinamismo. Também o Joaquim exerce funções a nível nacional que o permitem também ter algum conhecimento, a recolher também ideias de outros colegas, nomeadamente é vogal da Comissão Política Nacional dos Autarcas Sociais Democratas, é também coordenador distrital da ANAF em Castelo Branco, é membro da Comissão Política Distrital do PSD e já foi conselheiro nacional do PSD. São cargos importantes de relevo. Que sumo é que traz dos seus colegas, dessas reuniões, é também importante?
0: Sim, é muito, é a absorção de muito conhecimento e de muitas experiências e de muitas vivências. Isso, de facto, é muito gratificante para um presidente de junta, e principalmente presidente de junta de freguesia de uma vila do interior do país. É muito gratificante porque ouvimos, principalmente dos autarcas sociais-democratas, que é a Comissão Política Nacional onde estão dos autarcas sociais-democratas, autarcas do PSD, em que estão muitos presidentes de Câmara, desde municípios pequenos a municípios grandes. Inclusive até também membros do Governo, o atual Ministro da Educação, que também é presidente de uma Assembleia Municipal, é o presidente do Mesa do Conselho Geral dos Autarcas Sociais-Democratas, e reunimos cerca de 2 em 2 meses, e ao falar e ao ouvir aprendemos muita coisa, e por aí muita coisa se podia fazer mais na Sertã, quer na Sertã, quer noutros municípios. É preciso haver vontade e coragem política. E eu nessas pessoas, nesses meus companheiros de autarcas sociais-democratas, eu vejo a ambição que eles têm, e era essa ambição também que eu queria aqui para o município da Sertã. Mais ambição, mais força, mais vontade e mais coragem para se avançar e não ter medo de avançar com grandes projetos. Uhum. E que fazem falta à Sertã.
1: Não vamos falar deles, porque isso será uma alçada de Câmara do município. Claro. Vamos sim falar nesses projetos que a Junta de Freguesia ainda gostaria de ver realizados, além deste Mirador da Bela Vista, uhum, onde estamos, mas existem outros.
0: Sim, olha, por exemplo, a Junta de Freguesia da Sertã não tem um armazém. Não tem uns balneários para os funcionários. Isso é uma ambição nossa também, deste executivo, é avançar com um projeto de um armazém, de um pavilhão, de uma garagem. Em tempos falava-se na zona industrial, entretanto isso já está fora de questão, e então estamos a pensar em fazer uma garagem por trás das instalações da Junta de Freguesia da Sertã, na Alameda de Carvalho, devidamente enquadrado com o edifício, com a ribeira e com a paisagem envolvente. Portanto, a seu tempo gostaríamos de ver isso feito, e é um processo que estamos a trabalhar, com muitos outros projetos que gostaríamos de ver os fontanários, como já referimos há pouco, os fontanários, porque é património da Sertã, todos os fontanários, gostaríamos de ver todos recuperados, e temos fontanários muito giros, muito engraçados na freguesia da Sertã. Uhum.
1: Além das pedras, do cimento, qual é que acha que é o maior desafio humano que enfrenta na gestão da freguesia até ao final do mandato?
0: É as pessoas. É ter as pessoas com boa qualidade de vida, é ter as pessoas alegres, porque tristezas não pagam dívidas, e é para elas que nós cá estamos, a trabalhar para as pessoas, para as manter vivas, para as manter alegres, para as manter ativas nas mais diversas atividades que fazemos e vamos continuar a fazer, que é isso que nos move. É as pessoas da freguesia da Sertã.
1: As palavras que olham pelos fregueses sertaginenses ecoam na vontade de continuar a fazer mais e melhor pela freguesia da Sertã. Joaquim Alves, cuja política é sangue que lhe corre nas veias, vai continuar a fazê-lo. Há ideias para colocar no papel e projetos para concretizar. Se o futuro a Deus pertence, o presente é deste autarca.
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0: Paracetamol de, e ciúme. Às vezes era bom que um paracetamol curasse o ciúme. São Pedro e Ana Bacalhau a fazerem-nos companhia no final desta hora de Bom Dia Região. É assim que terminamos esta semana. Daqui a pouco chega a informação local e regional. Continuamos a dar-lhe conta do que se passou ontem na abertura da Feira do Pinhal em Oleiros. Também foi, aconteceu a inauguração da Feira Terras do Lince em Penamacor. Também lhe vamos dar conta dessa inauguração nos blocos informativos desta sexta-feira. Fique bem, fique desse lado, tenha um excelente fim de semana, especialmente se for na companhia da Condestável. Até a segunda, se Deus quiser.
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1: Vamos à informação com a jornalista Dulce Cardoso. Muito bom dia, Dulce.
2: Olá então, Fernanda, muito bom dia. Está inaugurada em Oleiros a 24ª edição da Feira do Pinhal. O evento regressa ao Parque de Feiras e Mercados e vai prolongar-se até dia 2 de agosto. A sessão inaugural, que correu ontem, dia 30 de julho, contou com a presença do Ministro da Administração Interna, Luís Neves, perante o qual Miguel Marques, Presidente da Câmara Municipal de Oleiros, fez uma pequena resenha histórica do concelho e das suas gentes que sempre lutaram pela terra, uma matriz que confere identidade a todos os atuais oleirenses. Para o autarca, continuam a ser necessárias políticas públicas para combater o despovoamento do interior, já que as que têm sido anunciadas têm sido poucas. Lutar pela verdadeira coesão territorial continua igualmente a ser uma obrigação. O desenvolvimento também depende da segurança das pessoas e bens, e o autarca lembrou a tempestade que no início deste ano assolou esta região, em que as câmaras municipais, as juntas de freguesia e muitos cidadãos voluntários trabalharam na primeira linha para repor a normalidade possível. Ao nível da proteção civil, há desafios a ter em conta, principalmente no combate aos incêndios florestais, quer ao nível do investimento em infraestruturas que reforcem a proteção e o combate, como também ao nível da modernização das forças locais, notou o autarca.
3: O esforço dos nossos bombeiros é inexcedível, mas necessitamos de quem exerce funções e tutela a salvaguarda de pessoas e bens e vista em infraestruturas, equipamentos de proteção e sistemas de videovigilância que reforcem a prevenção e combate. Como sempre, estamos disponíveis para colaborar com o Ministério da Administração Interna para a modernização das nossas forças de segurança locais.
2: Em poucos meses, esta foi a segunda vez que Luís Neves pisou terras oleirenses e desta vez chegou ao concelho com o trabalho de casa feito. Concordou que os meios de segurança são escassos e que há demasiados meios concentrados nas cidades e, por isso, garantiu exercer as suas influências para alterar a situação.
4: Há demasiados meios concentrados nas cidades e as pessoas aqui merecem a mesma atenção e o mesmo respeito, a mesma proximidade. Eu não estou a dizer que aqui está, não faço esse trabalho, mas 17 meios e 2 viaturas é demasiadamente escasso. Porque o concelho é grande, tem território rural, as pessoas devem ter a nossa proximidade, tal qual estejam numa cidade, estejam onde estiver. E por isso, Sr. Presidente, quero lhe dizer que quando venho a estes territórios, também faço depois o meu trabalho de influência, no sentido de que os meios possam ser redistribuídos de outra forma. Não pode ser de maneira diferente.
2: Luís Neves apoiou-se no lema central desta feira para enaltecer o valor da floresta, a qual tem vindo a ser paulatinamente destruída. Levou no seu livro de notas as preocupações do município e elogiou o trabalho que está a ser feito ao nível da prevenção do combate aos incêndios.
4: Há ainda uma mentalidade focada só pós-incidente, só pós-ocorrência. E este trabalho que a autarquia está a fazer na sua liderança, aqui da gestão da paisagem, é absolutamente essencial para que os combates, a prevenção e o combate aos incêndios possa ser feito de uma forma mais célere, mais racional e com maior eficácia. Estes estudos existem há muitos anos, mas nós fomos andando ano após ano e agora sim há estes princípios que estão a ser feitos.
2: No mesmo contexto da prevenção, Luís Neves regressou aos momentos pós-tempestade Kristin para lembrar a importância de ter sido constituído o Comando Integrado de Prevenções e Operações para reforçar a capacidade de resposta em situações de risco. A montra do artesanato e da gastronomia está montada e este ano a novidade é o Pátio Social, que está aberto a todos e visa dar a conhecer os projetos que o município desenvolve na área social, sublinhou Miguel Marques.
3: Pela primeira vez, junto ao stand institucional do município, onde todos podem ter

0: acesso e conhecimento aos projetos sociais que o município desenvolve. Não canso de dizer que o nosso foco são as pessoas e, em particular, os mais carenciados. Este é o evento de todos e feito por todos, em que o papel das Forças Vivas do Conselho é primordial para o sucesso do evento. Serão certamente dias e noites inesquecíveis, com muita animação e divertimento, e de alguns reencontros e convívio com família e amigos.
1: Este ano há mais 23 expositores que mostram a atividade económica, os produtos locais, o artesanato e a identidade deste território que está intimamente ligado à floresta. Luís Neves elogiou o modelo e prometeu continuar a trabalhar para proteger este território.
2: A Feira do Pinhal afirma o que o Oleiro tem de melhor: sua identidade, sua capacidade de iniciativa, a ligação profunda à floresta, à economia e à terra. A economia enquanto centro de criação de emprego e de manutenção da população no interior do nosso país. O Governo quer continuar a trabalhar com o município, com os bombeiros, com as forças de segurança, com todos vós. Com proximidade, confiança e responsabilidade partilhada. Porque proteger estas terras, estes territórios, é proteger a nossa gente, as nossas pessoas. Valorizar o território e o interior é valorizar o país.
1: A Feira do Pinhal prolonga-se até ao dia 2 de agosto, regressou ao Parque de Feiras e Mercados e tem mais 2 dezenas de expositores face ao ano passado. Esta noite o cartaz musical é preenchido pelas atuações da Tuna Académica Sénior de Oleiros no Palco Raízes, pelas 22 horas seguindo-se Plutónio no Palco Principal à meia-noite, e a encerrar este segundo dia de festa pisam o palco principal os All In Project. São cabeças de cartaz ainda para atuar amanhã, dia 1 de agosto, os The Gift, e no domingo, os À Toa. O município da Sertã continua a aguardar que cheguem os apoios referentes aos estragos causados pelo comboio de tempestades do início deste ano. Os dados já foram reportados e dos mais de 2 mil itens, há obras que já estão em andamento, como explicou o presidente da Câmara, Carlos Miranda, na última reunião do Executivo Municipal da Sertã, realizada no passado dia 24 de julho.
3: Inclusivamente, em muitas das situações, nós já temos as obras em andamento ou já temos pelo menos orçamentos detalhados, no início não tínhamos. Portanto, temos hoje uma ideia mais clara do que foram os prejuízos, mais precisa, e estamos à espera agora para ver até que ponto é que nós podemos ser ressarcidos e que nós podemos ter dinheiro depois para continuar este trabalho de recuperação. Mas posso-vos dizer que são mais de 2 mil itens que nós reportamos, devidamente identificados, devidamente georreferenciados, com a descrição, com orçamentos. Acho que é tudo absolutamente claro e transparente, e temos ali, continuamos ali com mais de 10 milhões de euros de estragos relacionados com a tempestade. Portanto, agora vamos ver que percentagem é que nos vai ser atribuída, para também podermos gerir da melhor forma o nosso orçamento.
1: Já no que se refere às candidaturas de particulares, foram submetidas 972, faltando enviar para a Comissão de Coordenação e Desenvolvimento Regional do Centro 133.
3: Nós tivemos um total de 972 candidaturas. Neste momento, do nosso lado, não concluímos ainda a análise e, portanto, não foram ainda enviadas para a CCDR Centro, estão 133. Esta análise tem duas componentes diferentes. Uma é uma componente documental, e eu penso que essa componente documental está concluída, ou poderá haver aí uma situação ou outra excepcional que não esteja. E depois tem uma componente de orçamento. No que diz respeito aos orçamentos, quem tem estado a analisar são técnicos que foram contratados pela comunidade intermunicipal à ordem dos engenheiros e à ordem dos arquitetos. Estes técnicos trabalham em pós-laboral e, portanto, às vezes demoram um bocadinho mais do que aquilo que nós queríamos, mas estão neste momento 100 e poucas do nosso lado, mas eu acho que isto é uma questão de dias para termos tudo completamente resolvido.
1: Das candidaturas submetidas à CCDR, salta à vista o número das indeferidas. Carlos Miranda acredita que é pelo facto de haver muitas habitações em situação ilegal e muitas segundas habitações.
3: Daquilo que foi para a CCDR, já estão pagas 469, portanto já temos aqui sensivelmente metade pagas. E depois há aqui uma coisa que eu queria referir e que se calhar se prende também com aquilo que estávamos aqui a falar, é que temos 328 indeferidas. Estes indeferimentos devem-se, primeiro, porque estes apoios foi dito que eram para habitação própria e permanente, e há lá uma coluna, se põe lá que não é habitação própria e permanente, automaticamente está indeferido. E depois há outras questões relacionadas com essas que estávamos aqui a falar. É de habitações que não estão realizadas, que nós vamos à procura e que pura e simplesmente não existem. Dá-se o indeferimento e, portanto, eu chamo a atenção para isto, é que temos aqui uma elevadíssima taxa de indeferimento. Temos aqui 328 pedidos indeferidos neste momento, que é bastante alto, atenção, 469 pagas, 328 indeferidas.
1: Além destes factos, muitos orçamentos têm de ser retificados e é preciso ir ao local para confirmar situações. O processo é sensível e mais complicado do que parecia à primeira vista, ressalvou o autarca, garantindo que o pagamento por parte da CCDR está a ser feito de forma célere. Marca ponto final por aqui este bloco informativo. Estaremos de regresso daqui a cerca de 2 horas. Até já.
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5: Previsão do tempo para esta sexta-feira: céu pouco nublado, limpo, apresentando alguns períodos de mais nebulosidade, também vento em geral fraco. As máximas previstas são de 27 graus em Pampilhosa da Serra, 29 em Figueira dos Vinhos, 30 em Vila de Rei, Ferreira dos Ezer e Pedrógão Grande, 32 na Sertã, 33 em Oleiros e Maçã, Proença Nova 34 e Vila Velha de Ródão 36, Leiria 25, Coimbra 29, 31 em Santarém, Porto Alegre 33, Castelo Branco 36 e Sernancho Bom Jardim conta agora com 22 graus.
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5: E estamos de volta com mais uma edição do Em Linha Consigo. Seja bem-vindo. Até ao meio-dia vamos atendendo por cá a sua chamada no 274-800-021. E estamos com a frase: a publicidade é a alma do negócio, faça publicidade na Rádio Condestável. Vamos ao telefone. Olá, bom dia.
20: Bom dia, fala Maria do Rosário, em Praça Nova.
5: Bem-vinda. Vamos à frase.
20: Publicidade é a alma do negócio, faça publicidade na Rádio Condestável. A predicar o meu marido, ao Sr. Alfredo Madassar, da minha esposa, para a minha irmã, para a Dona Silvina, para a Dona Georgina, o Sr. Manuel Raul e Dona Adília do Coço, e o Sr. Manuel Ramos, e para todos a vinte e participantes, e o Sr. Paulo Januário, e para todos a vinte e participantes, com um bom fim de semana. Para a Nina Fernanda, continuação do bom trabalho, um bom fim de semana, e até à próxima, se vocês quiserem.
5: Muito obrigada, um dia feliz, até
20: bom
5: amanhã.
20: Bom dia, obrigado.

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9: 29 minutos depois das 11 da manhã, vamos novamente ao telefone. Bom dia.
10: Bom dia.
9: Bom dia, Adelino Santos, em Abrantes, bem-vindo. Vamos à frase.
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9: E agora temos AC/DC para dedicar.
10: Eu peço a senhora do Gavião, que eu esqueço do nome.
9: Joaquina Dias.
10: E para a Fernanda. E para a equipa da Rádio Condestável. E bom fim de semana para a Fernanda.
9: Muito obrigada. Bom fim de semana. Ou até amanhã. Bom, tudo bom.
10: Bom dia a todos.
9: Muito obrigada. Beijinho.
10: Sim, obrigado.

0: Mais uma participação. Olá, bom dia.
1: Bom dia, Glória Tadal. É isso.
0: Bem-vinda, Glória. Vamos à frase.
1: A publicidade é a alma do negócio. Faça a publicidade no rato onde sabe. É o maior de cimento.
0: E temos Mónica Sintra para dedicar.
1: Ai, para dedicar aos seus é isso. É isso. Um beijinho. E para dedicar aos doentinhos, as melhoras para eles também. E para toda a gente costumada em ar. Um beijinho para a sua mãe, se deverá ouvir também, e para os seus colegas todos, e para ti. Um resto de bom dia, um bom almoço e um bom fim de semana.
0: Beijinhos. Bom almoço também. Até amanhã, Glória.
1: Até amanhã.

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1: Era Carlão, vamos interrompê-lo para dar lugar a mais uma participação. Olá, bom dia.
2: Bom dia, menina Fernanda.
1: Olá, viva. Joaquim Marques, em Foz do Cobrão. Vamos à frase.
2: A publicidade é alma do negócio. Se faça a publicidade, na rádio que estava, que é um bom investimento.
1: Muito bem. E temos Pedro Mafama para dedicar.
2: Para mim, para si, para os seus colegas, Manuel Ramos de Vila Velha da Roda, Dona Guterres das Bancrenças, e para todos os ouvintes, para quem tiver a ouvir, para todos.
1: Um beijinho para si, um ótimo dia, bom fim de semana.
2: Semana, obrigado, e viva o Benfica.
1: Um beijinho, um bom fim de semana. Tudo bom, Joaquim.
2: É.

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15: E já estamos com 12 minutos para o meio-dia. Vamos novamente ao telefone. Bom dia.
2: Ora viva, minha princesa, bom dia.
3: Bom dia, Georgina, tudo bem? Vamos à frase.
2: Vamos sim, a publicidade é alma do negócio e vista a publicidade na Rádio Contestável, que é um bom investimento.
3: Luís Filipe Reis, predicar.
2: Ai, vai para a Fernandinha, para todos os seus colegas, tenham uma boa sexta-feira. Vai também para todos, ou já está quase a acabar, para todos os meus amiguinhos e amigas, os que já entraram, os que vão entrar ainda alguém, que tenham todos um beijinho, dou-lhe um beijinho para todos, as melhoras para os doentinhos, especialmente para os meus. Vai também um beijinho para todos, uma boa sexta-feira. E para si, um grande beijinho, um bom almoço e até para o mês que vem, muito obrigada.
3: Um beijinho, até para o mês que vem. Beijinhos.
2: Obrigada, querida, um beijinho, um bom almoço.
3: Igualmente. Obrigada.

0: Mais uma participação. Olá, bom dia.
1: Bom dia, menina Fernanda.
0: Bom dia, Manuel Raul, no curso. Vamos à frase.
1: A publicidade é uma do negócio e disse a verdade que me sabe que é um bom investimento.
0: Nel Montar, para dedicar rapidinho.
1: Olha, hoje como está em cima da hora, é para dedicar à sua família toda e à Fernanda, e a todos os participantes que já participaram, que já sabem quem são, pelo nome sabem quem é. E pronto, ficamos por aí. Até amanhã, se vocês quiserem.
0: Um excelente dia. Até amanhã. Até amanhã à noite, exatamente. Tudo bom.

0: o grande Nel Monteiro, com este vinho para ficar. E vamos já uma última vez ao telefone, nesta hora. Muito bom dia.
1: Olá, menina Nandinha, aleluia.
0: Bom dia, Maria Leonor em Ancião. Vamos à frase.
1: A publicidade é a alma do negócio. Invista em publicidade na rádio contestável, que é sempre um bom investimento.
0: E o Zé Amaro?
1: Olha, para dedicar a todos os meus amiguinhos e que tenham muita saúde, e aos ouvintes todos desta rádio, e para a Nandinha, e uma beijoca. Obrigada por ainda me conseguir atender. Estava a ver que eu era capaz de entrar desde as 11 horas, 11 e tal, que a menina começa, nunca consegui entrar. Já estava presa pelo tempo.
0: Pronto.
1: Uma beijoca.
0: Beijinhos. Até amanhã. Tudo bom.
1: Tchau, tchau. Até amanhã.
0: Daqui a pouco, simultâneo, continuo.

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2: Muito boa tarde, é meio-dia, 11 da manhã nos Açores.

0: exigem a presença de Fernando Alexandre para dar explicações sobre o acesso ao ensino superior. Nesta altura, mais de 960 operacionais combatem as chamas no incêndio que teve origem em Valpaços. Estão também envolvidos no combate a este fogo 8 meios aéreos.
1: São temas para desenvolvermos já a seguir no Jornal do Meio-Dia. Temperaturas a esta hora no Porto estão 24 graus, Coimbra está com 25, Lisboa com 26, Faro a esta hora com 31 graus. Nas ilhas, no Funchal estão 26, em Ponta Delgada 23. Vamos então para o Jornal do Meio-Dia. A edição é de Frederico Pinheiro. De Frederico Moreno.
0: Pedro Sánchez diz que a invasão de migrantes ocorrida ontem em Ceuta é uma violação da soberania territorial de Espanha. O chefe do governo de Madrid está de visita a Ceuta e acaba de abordar a entrada massiva de migrantes, mais de 40 mil, que ontem entraram a pé e a nado na cidade autónoma espanhola. Sánchez lamentou o sucedido e sublinha que este episódio interrompe uma dinâmica de redução da imigração irregular.
2: Um ataque, uma violação da integridade territorial de Espanha. Ceuta é uma cidade espanhola e o que aconteceu ontem merece toda a nossa reprovação, toda a nossa condenação e o nível mais forte possível de rejeição e condenação, tendo em conta a violação e ataque à integridade territorial de uma cidade espanhola como Ceuta. Não quero esquecer, claro, a dimensão da crise que a outra cidade autónoma de Melilla também sofreu ontem. Mas estamos em Ceuta, que neste caso é a cidade que sofre a maior das crises.
3: Tampouco em menor dimensão da crise que ayer também sofreu a outra cidade autónoma de Melilla, mas estamos em Ceuta, que é, em este caso, a cidade que está sofrendo a maior das crises.
0: O chefe do governo espanhol, Pedro Sánchez, que visita Ceuta hoje na companhia do ministro espanhol da Administração Interna, face a esta entrada descontrolada de migrantes em território espanhol, o que já levou o governo de Itália e também o governo da Finlândia a apresentarem propostas para o encerramento temporário do espaço Schengen à Espanha, para impedir a livre circulação de pessoas a partir do território espanhol. Temos em direto nesta edição ao meio-dia o comentador de assuntos internacionais da Antena 1, Filipe Vasconcelos Romão. Viva, Filipe. Que explicações encontras para esta entrada massiva de migrantes a que assistimos ontem na cidade espanhola de Ceuta?
4: Boa tarde. Bem, eu julgo que não é do domínio das teorias da conspiração pensar que há uma relação clara entre o governo de Marrocos e 40 mil pessoas que entram repentinamente em território espanhol através de duas cidades situadas, espanholas situadas no norte de África, portanto dois enclaves em território marroquino. Há e tem havido algumas situações ou algumas posições do governo espanhol que terão desagradado recentemente o governo de Marrocos. A relação entre os dois países é tensa e recentemente houve uma visita de Pedro Sánchez à Argélia que poderá ter desagradado ao governo marroquino.
0: Portanto, pode estar aqui um ato de retaliação em causa,
4: é
0: isso?
4: Sim, o governo marroquino utiliza as pessoas, utiliza os migrantes, utiliza aqueles que anseiam por encontrar uma vida melhor noutros territórios como arma de arremesso contra a Espanha. Isso não é novidade. Sempre que há uma maior tensão nas relações entre os dois países, ou muitas vezes, ou quando há uma maior tensão nestes dois países, por várias ocasiões já se registaram pressões migratórias nas fronteiras destas duas cidades. Portanto, há aqui uma motivação política que não é dos migrantes, obviamente, mas há inclusivamente já imagens veiculadas por órgãos de comunicação social, que apresentam pelo menos, sem que tenham sido desmentidas, pessoas a sair de caminhões junto à fronteira com a conivência das autoridades marroquinas, da polícia marroquina.
0: Há também aqui já pedidos para que Espanha seja suspensa, digamos assim, do espaço Schengen. A Comissão Europeia diz que também está em contacto com Marrocos para resolver esta crise, é o que diz Ursula von der Leyen. Filipe Vasconcelos Romão, poderá justificar-se essa suspensão temporária de Espanha deste espaço de livre circulação de pessoas?
4: Depende da contenção ou não desta situação, não é? Portanto, se tivermos em conta 40 mil pessoas no imediato numa fronteira é uma enormidade, é um número enorme. Obviamente, se pensarmos na totalidade do espaço europeu, não é algo que se apresenta ou que tenha semelhanças ao que foi a

0: na Turquia, por exemplo, ou das relações com a Turquia no âmbito dos refugiados sírios. A questão aqui é fundamental para o governo de Espanha rapidamente estancar esta entrada, bloquear a entrada destes descontrolada no seu território. E o governo espanhol, vejamos, Espanha é um Estado democrático, mas é um Estado de uma democracia e de uma economia consolidada, de primeiríssimo mundo, e tem os meios à sua disposição, com as forças policiais e as suas forças armadas, para conter e para controlar as suas fronteiras. Portanto, o que nós estamos a assistir são governos europeus que estão a desempenhar o seu papel no âmbito dos seus debates políticos internos e externos, a pressionar também para demonstrar aos seus cidadãos que têm uma preocupação em relação a uma potencial onda de migração de migrações descontroladas. Parece mais nesse âmbito e para marcar território do que propriamente para fazer frente a questões concretas que se pusessem pôr.
1: Filipe Vasconcelos Romão, comentador de assuntos internacionais da Antena 1, com a leitura em direto a esta entrada massiva de migrantes em Ceuta. Ocorreu ontem, com mais de 40 mil pessoas a entrarem de forma ilegal a pé e a nado. Pelo menos 18 migrantes morreram na tentativa de chegar à cidade autónoma espanhola, onde está hoje o chefe do governo de Madrid, Pedro Sánchez. Como referi, Ursula von der Leyen também já reagiu a este episódio através da rede social X. A Presidente da Comissão Europeia escreve que as imagens vindas de Ceuta são inaceitáveis e acrescenta que não podemos permitir que ninguém entre na nossa União sem cumprir as regras. As travessias perigosas devem ser interrompidas imediatamente e as redes de tráfico humano devem ser desmanteladas. Ursula von der Leyen acrescenta também que o regresso destes migrantes ilegais aos países de origem deve acontecer de forma rápida, com respeito por todas as regras. Os partidos com representação parlamentar reúnem-se esta manhã na Assembleia da República em conferência de líderes para discutir uma proposta do Chega de uma audição urgente do Ministro da Administração Interna e da Ministra da Justiça sobre as polémicas a envolver Luís Neves. Mas o PS quer também a audição do Ministro da Educação na Comissão Permanente da Assembleia da República. O deputado socialista Marcos Pestrelo refere que o Ministro da Educação tem de dar explicações aos portugueses.
2: O Partido Socialista, hoje, na conferência de líderes que vai decorrer daqui a pouco na Assembleia da República, vai requerer a ida do Ministro da Educação à Comissão Permanente, que temos a convicção que se realizará nas próximas semanas, e entendemos que é perfeitamente possível, até por força da ordem do dia da Conferência de Líderes, que é agendamentos, agendar para o mesmo dia a presença de dois ministros com duas grelhas diferentes para tratar de dois assuntos diferentes.
1: Marcos Pestrelo considera que a audição do Ministro da Educação não pode esperar, tendo em conta as falhas na correção digital dos exames e as dúvidas das famílias em relação à igualdade de acesso dos alunos ao ensino superior. São novas críticas dirigidas a Luís Neves. Almeida Rodrigues, antigo diretor nacional da PJ, condena as declarações do atual ministro sobre a falta de meios na Polícia Judiciária. Luís Neves afirmou em conferência de imprensa que, quando assumiu o cargo de diretor nacional da Polícia em 2018, encontrou uma PJ profundamente fragilizada, sem pessoas e sem instalações dignas. O atual ministro assumiu-se como responsável pelos investimentos feitos na Polícia Judiciária, mas o antecessor de Neves na liderança da PJ, Almeida Rodrigues, não gostou de ouvir estas palavras. Teresa Correia escreveu uma carta a contestar as afirmações.
3: Almeida Rodrigues, o antecessor de Luís Neves na Direção Nacional da Polícia Judiciária, começa por lembrar que Luís Neves não chegou à Direção Nacional vindo de fora. Almeida Rodrigues, agora reformado, lembra que Luís Neves já integrava a equipa diretiva, participava na gestão e dirigiu a unidade de combate à criminalidade. E nunca, nos 10 anos em que Almeida Rodrigues esteve à frente da Polícia Judiciária, Luís Neves manifestou discordâncias. Pelo contrário, sempre demonstrou total alinhamento com as decisões tomadas, escreve Almeida Rodrigues na carta em que quebra o silêncio de 8 anos desde que saiu da Polícia Judiciária. Em defesa do seu bom nome e do prestígio da Polícia Judiciária, justifica. Por tudo isto, Almeida Rodrigues estranha as críticas de Luís Neves, que antes de ser Ministro da Administração Interna, foi o Diretor Nacional da Polícia Judiciária que lhe sucedeu. Almeida Rodrigues responde então com obra feita. Com o novo edifício sede da Polícia Judiciária em Lisboa, a requalificação de vários departamentos por todo o país e também o reforço de recursos humanos com a contratação interna de inspectores-chefes, coordenadores de investigação criminal e a contratação externa de novos inspectores e peritos e ainda a criação da Unidade Nacional de Combate à Cibercriminalidade. Almeida Rodrigues conclui a carta afirmando que exerceu o cargo com sobriedade, rigor e isenção e que nunca se envolveu em questões político-partidárias e ainda um elogio ao trabalho dos profissionais da Polícia Judiciária.
1: Almeida Rodrigues, antigo diretor nacional da PJ, decidiu quebrar um silêncio que já durava há 8 anos para dirigir críticas a Luís Neves. Mais de 960 operacionais combatem as chamas a esta hora no grande incêndio que teve origem no concelho de Valdepaços, distrito de Vila Real. O incêndio que se propagou, entretanto, ao distrito de Bragança. As frentes que estavam ativas no distrito de Vila Real, em Valdepaços, já estão neste momento em fase de consolidação e rescaldo. Permanece uma única frente ativa neste momento no concelho de Mirandela. É lá que está o repórter Afonso Pessoas, agora em direto. Afonso, estás mais concretamente na aldeia de São Pedro Velho.
4: Ao fundo da aldeia, exatamente onde está a ser combatido esse fogo, a aldeia pertence ao concelho de Mirandela, conforme disseste, mas está também esta frente junto ao fundo da aldeia de Val das Fontes. São uma muito perto da outra e neste terreno que pertence junto ao rio Tuela. Há 2 helicópteros neste momento a fazer um trabalho de vai e vem de uma pedreira onde vão abastecer junto ao rio e que têm feito um trabalho excelente. Vê-se, eu estou a cerca de 200 quilómetros desta frente ativa e tem debelado bastante daquilo que é este incêndio e que se prevê e que as autoridades querem, há pouco diziam-me, tentar acabar com o incêndio aqui. Porquê? Porque se passa o rio para o outro lado, e essa é uma preocupação grande, passa para o concelho de Vinhais, ainda parte de Mirandela, mas para o concelho de Vinhais, e aí há muita floresta e as coisas podem ficar muito piores. O que é certo e que tem que se dizer, estes 2 helicópteros têm feito aqui e são perceptíveis seguramente pelo som da Antena 1, a fazer um trabalho excelente, e há um terceiro ainda mais acima de coordenação a tentar dizer onde é que o fogo está mais ativo. É isto que se vê no terreno e é esta a indicação que temos dos bombeiros e dos comandantes que estão por aqui, muitos carros de bombeiros, dizer junto a esta frente de um lado e do outro para tentar fazer com que este fogo acabe, que já vem desde terça-feira, conforme também disseste. Posso dizer, é outra coisa que se vê. Hoje já percorri praticamente, sei lá, grande parte do perímetro exterior do fogo e o que posso ver é uma terra toda negra e com muito prejuízo para a agricultura.
1: Descrição desoladora feita pelo repórter Afonso de Sousa em direto da aldeia de São Pedro Velho, no concelho de Mirandela, onde está, como vimos, a única frente ativa deste grande incêndio que começou em Valdepaços. Ouvimos também nesta reportagem o som dos meios aéreos. 8 meios aéreos estão envolvidos no combate às chamas. Para os amantes de jazz, é um festival imperdível. Começa hoje na Gulbenkian, em Lisboa, o festival Jazz em Agosto. São 14 concertos no total. As honras de abertura estão a cargo do pianista alemão Joaquim Kuhn, que vai atuar logo à noite, Mário Rui Cardoso, no grande auditório da Gulbenkian.
5: O festival abre com um pianista veterano, o alemão Joaquim Kuhn, um músico versado tanto na tradição do jazz como da música clássica. E isso fica evidente ouvindo-se o disco que, grosso modo, será a base do concerto dele em Lisboa, como refere o programador do Jazz em Agosto, Rui Neves.
6: Ele começou por estudar música clássica. Mas com o tempo, dado o seu interesse pela música improvisada e pelo jazz, transformou-se num músico de jazz, mas nunca deixou de ter a grande base que o fundamenta. E se nós ouvirmos o disco dele, o Échappé, ouvimos ecos de música clássica, ouvimos ecos de várias músicas.
5: Joaquim Kuhn tem agora 82 anos e este concerto será uma ocasião rara para o ver e ouvir ao vivo a solo.
6: Toca menos do que tocava, logicamente, não é? Que a idade também pesa. E toca em ocasião solo, então, em ocasiões muito especiais, como é o caso de abrir o Jazz em Agosto.
5: O concerto será não no icónico anfiteatro ao ar livre, mas no grande auditório.
6: No grande auditório ele poderá tocar num Steinway Grand, num piano que é talvez o melhor do mundo, não é? Ou se não é o melhor do mundo, é dos melhores do mundo, não é? São pianos de alta qualidade, que ele bem merece.
5: Rui Neves, o programador há mais de 40 anos de um festival, o Jazz em Agosto, que continua a proporcionar na Gulbenkian concertos desafiantes.
1: Apesar de estarmos no último dia de julho, o festival Jazz em Agosto arranca hoje na Gulbenkian, em Lisboa.
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21: Muito boa tarde, José Carlos.
22: Olá, Fernanda, muito boa tarde. O Benfica garantiu o apuramento para a terceira pré-eliminatória da Liga Europa de Futebol, depois de golear ontem à noite o St. Gallen por 5-0. Tinha perdido na primeira mão por 2-1. Agora, na terceira pré-eliminatória, o Benfica vai jogar frente ao Hearts da Escócia. O primeiro jogo está agendado para o Estádio da Luz para o dia 6 de agosto. Quem também segue em frente nas competições europeias é o Sporting de Braga, que garantiu também a presença na terceira pré-eliminatória da Liga Conferência, depois de golear ontem o Zalinskar por 4-0, já havia vencido na primeira mão por 1-0. O Braga vai defrontar o Dinamo de Minsk, sendo que o primeiro jogo é em Braga, frente à formação da Bielorrússia, no dia 6 de agosto. Para amanhã está agendada a Supertaça Cândido de Oliveira, que se vai disputar no estádio Cidade de Coimbra. Vai por frente a frente o vencedor do Campeonato Português, o Futebol Clube do Porto, e ainda também o Torriense, vencedor da Taça de Portugal. O jogo está agendado para amanhã, dia 1 de agosto, a partir das 20h15. Amanhã, às 10 horas, o Vitória Serracho e o Santarense vão se defrontar em jogo de preparação a passar nos campeonatos que estão prestes a iniciarem-se. O Vitória de Cernache joga assim com o Sotanense amanhã, a partir das 10 da manhã. Recordo os plantéis das equipas. Começo por dizer os jogadores que transitam da época passada. No Vitória de Cernache, os guarda-redes João Lucas e Lucas Fachadas, os defesas Miguel Rosário, Diego Tavares, Juan Muriel e Kevin Ibuka, os médios Roberto Embaló, Mauro Santos e Edgar Moura, e os avançados Henrique Cavalcante e André Dias. A nível de contratações, o Vitória tem já contratados o guarda-redes Norbert, ex-Oliveira do Hospital, os defesas Abel Folha, que jogava no clube na Roménia, também ainda Paulinho, ex-Leça, e Tomás Marques, ex-Sporting Braga B. Médios, Dudu, ex-sub-23 do Famalicão, e avançados, Gustavo Bares, ex-Oliveira do Hospital, e Alexandre Patrício, ex-Etoal Carros da Suíça. O técnico do Vitória é Nathan Costa. Já o Sertanense tem no plantel, transitando da época passada, o guarda-redes David Lopes, os defesas Iago, Jardel, Posidónio e Engenheiro, os médios Paulo César, Rodri, Rebola e Simão Sousa, e os avançados Hugo Figueiredo e Cabasso. A nível de jogadores contratados, o guarda-redes Tomás Prost, ex-sub-23 do Portimonense, os defesas Xavi, ex-Vitória Serracho e Loletano, e João Costa, ex-Brito, ainda também Choi, ex-Vilaverdense. O avançado coreano, ex-Vitória Serracho e Desportiva do Cabeçudo, clubes que representou na época passada. O técnico do Sertanense é Gonçalo Cruz. Portanto, amanhã aqui em Serracho, Vitória de Serracho, Sertanense, jogo de pré-época a partir das 10. É tudo. Boa tarde.
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21: E daqui a pouco entra em campo o Peça que Passa.
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21: E hoje começamos com Lili Allen no tema Smile. Está aqui a pedido da Andreia Dias de Santarém para dedicar à Beatriz com votos de umas boas férias. Muito boas férias, Beatriz.

0: E é para sorrir mesmo. Vai de férias e quem não vai, sorri na mesma. É mais fácil. Agora temos Zé Malhoa com o tema Eu Vou a Todas. Este é o pedido da Beatriz Ferreira, dedica à avó Belmira, à mana Carolina, à amiga Rosete. Beijinhos, bom almoço a todos na rádio e a todos os ouvintes. Bom fim de semana. Beijinhos nossos também, tudo bom.
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1: E nós acreditamos que ele vai, porque afinal é o José Malhoa. Já estamos com 20 minutos para a 1 da tarde. Seguimos em frente neste Peça que Passa. Vamos ouvir Avril Lavigne e este Hot, a pedido da Cláudia de Tomar, para dedicar à Letícia com beijinhos de parabéns. Muitos parabéns. Felicidades.

0: E daqui a pouco temos GNR.
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0: E estamos também com o GNR e Dunas. Este é o pedido da Lara de Abrantes para dedicar a todo o auditório.

E depois destas dunas, vamos ouvir Ana Moura. Está aqui a pedido da Sónia Ferreira para dedicar à mãe Georgina e também ao Paulo Januário, com votos de um feliz dia e para todos os ouvintes. E também do Paulo Januário de Valhascos para dedicar à Maria Afonso, à Maria do Rosário, à Rosete, Gualdina, Maria Adília, Georgina, Quitéria, Rosarinho, Carolina Vestias, Carlos Dias, Manuel Raul, António Costa e António Cravo, com votos de um bom fim de semana.

E agora temos o pedido do Carlos da Ameara do Tejo. Vamos ouvir Nuno Ribeiro, Calema e Marisa para dedicar à Georgina, também à Maria Afonso, à Hermínia, à Rosete, ainda à Joaquina Dias, Paulo Januário, António Manuel, para todos em linha consigo com votos de um bom fim de semana. É também o pedido da Hermínia Marrazes para dedicar a toda a sua lista.

E vamos já terminar aqui o nosso Peça que Passa e vamos ouvir Cuca Roseta com dedicatória para o Sr. Joaquim Correia da barbearia Bom Jardim, em Ferreira do Zezre, que tem o rádio ligado na Condestável há 26 anos. Um grande beijinho aqui para o Sr. Joaquim e para todos os seus clientes e amigos. Cuca Roseta com Amor Ladrão.

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1: 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Muito boa tarde, são 13 horas. 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
3: Vamos à informação local e regional com a jornalista Dulce Cardoso. Muito boa tarde, Dulce.
4: Viva muito, boa tarde, Fernanda. Foi inaugurada ontem em Penamacor a Feira Terras do Lince, este ano com a apresentação em destaque de uma nova marca territorial, Luís Biscaia.

0: de podermos falar entre todos, perceber o que podemos fazer de melhor para o futuro, uma vez que, deixem-me só dar-vos nota, tivemos que rejeitar mais de 100 pedidos de expositores. Isto mostra a dinâmica com que a Feira de Terras do Lince tem e mostra a necessidade que temos que repensar a sua organização e, eventualmente, até inclusivamente a inclusão de outros espaços a nível da vila para que ela possa crescer para outras áreas.
1: Conhecida como a Vila Madeiro, a sua principal imagem de marca, Penamacor, quer reforçar ainda mais a identidade e a ligação ao concelho. Nesse sentido, foi lançada no certame a marca I Love Penamacor, visível em diversos materiais de promoção, como camisolas, t-shirts, garrafas de água e outros objetos. Esta ideia partiu de um empresário local que, inspirado no exemplo de outras formas de promover territórios, sonhou uma nova forma de promover o concelho, sem nunca perder de vista o seu ícone mais emblemático, explicou-nos Fernando Gonçalves.
2: Esta ideia surgiu no sentido de criarmos uma nova imagem, nunca menosprezando nem desvalorizando a marca Penamacor Vila Madeiro, porque efetivamente é a marca que elevou Penamacor, a imagem de marca de Penamacor, mas criarmos aqui uma alternativa. Algo que, como já funciona em todo o lado, dou sempre o exemplo, o I Love Nazaré, o I Love Lória del Mar. Eu lembro-me perfeitamente do meu padrinho ir numa viagem de finalistas e voltar com uma camisola de I Love Lória del Mar, e aquilo é um conceito que já está integrado na sociedade. O I Love esta terra, I Love esta terra, e é um conceito que já está interiorizado e as pessoas gostam. Criámos esta marca nesse sentido. Criarmos aqui uma alternativa.
1: A Câmara vai agora potenciar esta nova marca para poder ser adquirida nos vários pontos de venda do concelho e também no exterior.
0: A marca é I Love Penamacor, portanto tem um design próprio. Nós vamos ter, ao fim e ao cabo, nos nossos diversos pontos de venda que queremos criar e desenvolver a nível do cimo de vila e nos nossos postos de atendimento, elementos associados a esta marca. Porque é uma forma de levar o nome de Penamacor para além do nosso concelho, para além da região e para além do nosso país.
1: O dia de abertura da Feira Terras de Lince ficou também marcado pela inauguração de mais uma exposição do artista Bertino Cordeiro, intitulada Prémios Nobel na obra de Bertino Cordeiro.
0: Nesta edição desta feira, damos início a mais uma exposição, o Bertino e os Prémios Nobel. Portanto, isto mostra a versatilidade deste artista, que é pouco conhecido, mas que tem uma obra absolutamente vastíssima, a nível europeu, inclusivamente.
1: Para o futuro, ficou o compromisso de encontrar um espaço permanente onde este espólio possa ficar em exposição e acessível ao público.
0: Há um compromisso que foi assumido pela Câmara, junto da família, de nós, no espaço de 2-3 anos, conseguirmos criar a Casa Bertino Cordeiro. Para isso, temos estado a ver e a tentar encontrar aquilo que é um imóvel que se adeque a esse fim, mas não só, também temos estado a trabalhar para dar a conhecer cada vez mais a obra do Bertino.
1: Na vertente cultural, o certame conta com a atuação de Matias Damásio esta noite no terreiro de Santo António. Amanhã será a vez dos Chutes e Pontapés subiram ao palco e, no domingo, a fechar a edição deste ano, subirá ao palco Vítor Clay.
3: I Love Penamacor vai juntar-se à Vila Madeiro para reforçar a identidade e a ligação ao concelho de Penamacor. A Feira Terras do Lince prolonga-se até ao próximo domingo, dia 2 de agosto. E a Biblioteca Municipal Padre Manuel Antunes, na Sertã, acolhe, a partir do dia 3 de agosto e até ao final desse mês, a sua habitual Feira do Livro de Verão. Neste certame é possível encontrar uma seleção diversificada de títulos e géneros literários, englobando uma série de autores nacionais e estrangeiros e com propostas para todas as idades. Os livros que integram a Feira do Livro de Verão podem ser adquiridos a um preço de saldo, com descontos que podem chegar aos 70%. A Feira do Livro de Verão decorre durante o mês de agosto na Biblioteca Padre Manuel Antunes, na Sertã. Pode ser visitada de segunda a sexta-feira, das 10 às 17h30. E o Mercado Municipal da Sertã recebe amanhã, dia 1 de agosto, mais uma edição do Ecomercado, Mercado Sustentável do Conselho, iniciativa promovida pelo município, que decorre no primeiro sábado de cada mês. Este Ecomercado reúne produtores locais e particulares num espaço dedicado à valorização dos produtos endógenos, da produção local e da economia circular. Ao longo do dia, entre

0: às 9 e às 17 horas, os visitantes poderão adquirir produtos hortofrutícolas diretamente do produtor, produtos locais e artigos em segunda mão, promovendo um consumo mais sustentável e responsável. A iniciativa pretende dinamizar o mercado municipal, reforçar o seu papel como espaço de encontro, de proximidade e de promoção da atividade económica local, ao mesmo tempo que incentiva práticas que privilegiam a produção de proximidade e a reutilização de bens, bem como a redução de desperdícios, princípios que assumem uma importância crescente na construção das comunidades mais sustentáveis. Fica por aqui este bloco informativo. Marcamos novo encontro para às 15 horas. Até já.
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2: Céu pouco nublado limpo, apresentando alguns períodos de mais nebulosidade. Vento em geral fraco são as previsões para esta sexta-feira. 27 de máxima para Pampilhosa da Serra, 29 em Figueirão dos Vinhos, 30 em Vila de Rei, Ferreira do Zêzere e Pedrógão Grande, Sertã 32, Oleiros e Mação 33, Preça Nova 34, 36 em Vila Velha de Ródão, Leiria 25, Coimbra 29, Santarém 31, Porto Alegre 33, 36 em Castelo Branco e Serenás Bom Jardim conta nesta altura com 26 graus. Tenha um bom almoço.
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1: Muito boa tarde, são 14 horas.
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mas finalmente instalou-se. Sexta-feira, mais final do mês, mais vem em agosto, portanto estamos em festa. E é por isso que vamos começar hoje com Miguel Azevedo. Eu fico louco. É assim. Uma loucura boa. Bom fim de semana para já. Boa tarde. Passe connosco.

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São os sons do Minho com, são mais, aliás, só um copinho que seja de água, que é para hidratar, porque a água é que faz bem. Escutamos também os Némanos e Nazarene Navarro. Agora 22 minutos para as 3 da tarde. Hoje ainda vamos falar de um jogo que aconteceu acima das nuvens e vamos também falar de Ricardo Quaresma, que está de férias no Dubai e teve lá um encontro inusitado com uma orangotango, e é uma história que está por aí a percorrer as redes sociais e a deixar-nos todos encantados, em particular as senhoras, acho eu. Tony Carreira, com ternura para os próximos minutos. Boa sexta-feira para si, uma ótima viagem.

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E estamos assim a chegar ao fim desta primeira hora de hoje à tarde com os Dama e Zé Maro. Escutamos também Vitor Clay, Miquel Carreira e Thierry e Mónica Sintra. Vamos terminar com Cisca. Daqui a pouco atualizamos toda a informação local e regional. Vamos falar de bola, é verdade. Vamos falar do Ricardo Quaresma, em particular. Vamos também falar de um jogo aéreo, se é que se pode dizer assim, mas aconteceu de facto acima das nuvens. E correu bem, e ninguém caiu, pronto, tudo bem, tudo certo. E mais, e vamos ter relíquia do cancioneiro popular. Portanto, fique para ouvir, venha daí para a segunda hora.

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1: Muito boa tarde, são 15 horas.
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1: Atualizamos a informação local e regional. É uma edição do jornalista Luís Biscaia.

0: Muito boa tarde, Luís.
1: Olá, então, boa tarde, Fernanda. Penamacor está este fim de semana a viver a Feira Terras do Lince, um espaço onde é possível sentir o pulsar do concelho. A edição deste ano serve também para avaliar o modelo do certame e traçar caminhos para o seu crescimento futuro, explicava José Miguel Oliveira, presidente da Câmara Municipal de Penamacor.

0: de terras do Lince tem, e mostra a necessidade que temos que repensar a sua organização e eventualmente até inclusivamente a inclusão de outros espaços a nível da vila para que ela possa crescer para outras áreas.
1: Conhecida como a Vila Madeiro, a sua principal imagem de marca, Penamacor, quer reforçar ainda mais a identidade e a ligação ao concelho. Nesse sentido, foi lançada no certame a marca I Love Penamacor, visível em diversos materiais de promoção, como camisolas, t-shirts, garrafas de água e outros objetos. Esta ideia partiu de um empresário local que, inspirado no exemplo de outro

0: já funciona em todo lado. Temos, dou sempre o exemplo, o I Love Nazaré, o I Love Lloré del Mar. Eu lembro-me perfeitamente do meu padrinho ir numa viagem de finalistas e voltar com uma camisola de I Love Lloré del Mar, e aquilo é um conceito que já está integrado na sociedade. O I Love esta terra, I Love esta terra, e é um conceito que já está interiorizado e as pessoas gostam. Criámos esta marca nesse sentido. Criarmos aqui uma alternativa.
1: A Câmara vai agora potenciar esta nova marca para poder ser adquirida nos vários pontos de venda do concelho e também no exterior.
2: A marca é I Love Penamacor, portanto tem um design próprio. Nós vamos ter, ao fim e ao cabo, nos nossos diversos pontos de venda que queremos criar e desenvolver a nível do Sino de Vila e nos nossos postos de atendimento, elementos associados a esta marca, porque é uma forma de levar o nome de Penamacor para além do nosso concelho, para além da região e para além do nosso país.
1: O dia de abertura da Feira Terras de Lince ficou também marcado pela inauguração de mais uma exposição do artista Bertino Cordeiro, intitulada Prémios Nobel na obra de Bertino Cordeiro.
2: Nesta edição desta feira, damos início a mais uma exposição, o Bertino e os Prémios Nobel. Portanto, isto mostra a versatilidade deste artista, que é pouco conhecido, mas que tem uma obra absolutamente vastíssima, a nível europeu, inclusivamente.
1: Para o futuro, ficou o compromisso de encontrar um espaço permanente onde este espólio possa ficar em exposição e acessível ao público.
2: Há um compromisso que foi assumido pela Câmara, junto da família, de nós, no espaço de 2-3 anos, conseguirmos criar a Casa Bertino Cordeiro. Para isso, temos estado a ver e a tentar encontrar aquilo que é um imóvel que se adeque a esse fim, mas não só, também temos estado a trabalhar para dar a conhecer cada vez mais a obra do Bertino.
1: Na vertente cultural, o certame conta com a atuação de Matias Damásio esta noite, no terreiro de Santo António. Amanhã será a vez dos Chutes e Pontapés subirem ao palco e, no domingo, a fechar a edição deste ano, subirá ao palco Vítor Clay. O Conselho da Sertã volta a estar representado no concurso Praia Fluvial do Ano, com 5 zonas balneares a concurso. Promovido pelo Guia das Praias Fluviais, o concurso distingue anualmente as melhores praias fluviais e zonas balneares do país. As votações decorrem até ao próximo dia 31 de agosto. Nesta edição participam 220 praias fluviais, zonas balneares e zonas de lazer classificadas pela Agência Portuguesa do Ambiente. Destas, 39 localizam-se no distrito de Castelo Branco, 105 no concelho da Sertã, as praias fluviais da Ribeira Grande na Sertã e do Troviscal, e as zonas de lazer de Boiçó, na freguesia da Várzea dos Cavaleiros, também do Marmeleiro e do Trísio, na União de Freguesias de Sernás do Bom Jardim, Esperal e Palhais. A votação decorre no website do Guia das Praias Fluviais, sendo necessário efetuar um registro prévio na página da iniciativa. Cada utilizador pode votar em 3 praias distintas, sendo eleita a Praia Fluvial do Ano a que reunir o maior número de votos do público. O concurso inclui ainda a categoria Praia Fluvial Revelação, destinada a novas zonas balneares. A partir de hoje, o dia 31 de julho, vai passar a celebrar-se o Dia Nacional da Vinha e do Vinho. A criação da efeméride foi formalizada através de um despacho do Ministro da Agricultura e do Mar, José Manuel Fernandes, publicado a 29 deste mês em Diário da República, estabelecendo assim a celebração anual da data a 31 de julho. Segundo o Governo, o Dia Nacional da Vinha e do Vinho pretende reconhecer e promover a importância histórica, cultural, económica, social, ambiental e paisagística do setor vitivinícola português, valorizando o património vitícola nacional, a diversidade das suas castas e regiões e ainda o papel da vinha e do vinho como elementos identitários da cultura portuguesa. De referir que o Conselho da Sertã faz parte da região demarcada da Beira Interior, esta região destaca-se como a região vitivinícola mais alta de Portugal continental. As suas vinhas estão plantadas entre os 350 e os 750 metros de altitude. 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
4: Previsão do tempo para sábado, céu pouco nublado ou limpo, vento fraco, tornando-se fraco a moderado a partir da tarde e pequena subida de temperatura, é assim que vai começar o mês de agosto. No dia 2, domingo, vamos ter céu pouco nublado ou limpo, vento em geral fraco, tornando-se fraco a moderado a partir da tarde e por vezes

0: forte nas terras altas. Ainda pequena descida da temperatura máxima. Sernás Bonjardim tem, nesta altura, 31 graus.
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E de facto não conseguimos nem queremos esquecer este tema que resultou numa verdadeira masterpiece. Rosalía e Carminho no tema Memória. Estamos de volta com a segunda hora do Hoje à Tarde. Uma plataforma australiana de casino e apostas desportivas organizou aquilo que foi o primeiro jogo disputado num campo flutuante. Sim, num campo flutuante suspenso por um balão de ar quente. Eu não sei como é que isto aconteceu, mas pronto, aconteceu. A iniciativa reuniu 6 criadores de conteúdo ligados a desportos radicais de vários países, dos Estados Unidos, Itália, Brasil, etc., para um jogo a cerca de 3.050 metros de altitude. No final, os participantes saltaram da plataforma de paraquedas. A empresa não divulgou a localização da iniciativa, não fosse aquilo correr mal. O campo, com 12 metros de comprimento por 20 metros de largura, foi construída em relva sintética e pesava cerca de 3 mil quilos. Toda a estrutura foi transportada por um balão de ar quente durante um voo com aproximadamente 60 minutos de duração. Promovida no YouTube, Instagram e X, a campanha ultrapassou 200 milhões de visualizações entre redes sociais e, portanto, aconteceu. Foi bonito e foi mesmo suspenso. Foi mesmo jogar a bola assim, nas nuvens, que coisa incrível. Espero que também esteja nas nuvens nesta tarde de sexta-feira. Vem o fim de semana e vem também o mês de agosto, para muitos sinónimo de férias. Agora Badoshi e Kiaro.

0: Então não é que o Sporting e a Santorini decidiram juntar-se? Não, não é nada Santorini, é Santini. Ai meu Deus, nada-se muito que nunca comia estes gelados. Ora, as riscas verdes e brancas do Sporting deixaram de estar presentes apenas no equipamento dos jogadores e podem agora ser saboreadas por todos. É que para celebrar os 120 anos de história, o Sporting Clube de Portugal criou uma colaboração inédita com a Santini. O Piccolini Sporting Santini é uma edição especial inspirada na identidade do clube. Portanto, esta é bem docinha. A receita combina iogurte grego, meloa e hortelã numa mistura fresca de ingredientes, perfeita para o verão, com cores que remetem para as do clube. Fiquei já com vontade de provar. A novidade foi presenteada no âmbito do lançamento do novo equipamento principal para a época 2026-27, que devolve as listas ao peito dos Leões, revela o clube. Esta colaboração leva a identidade do Sporting para além do relvado e transforma em algo que se pode literalmente saborear, acrescenta. Bem, com certeza que agora, mesmo se perderem, vão ter... não vão ter um amargo de boca, vão ter assim, vão logo comer gelado que passa, pronto. Daqui a pouco vamos ter direitos do consumidor.
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7: Direitos do consumidor, direitos do quotidiano. É preciso saber para se proteger. Este é um espaço da APDC, Direito do Consumo, Portugal. Haja, senhores, o que houver, é que para esse eu já dei. Mas no que toca ao couver, só há que cumprir a lei. Diz-nos um consumidor que se surpreendeu ao ler, num restaurante na Ribeira do Porto, um papel com o logótipo da Deco Proteste Limitada, em que se diz que, nos termos da lei, o consumidor não tem de pagar o couvert se o não solicitar. Mas se comer os aperitivos que o integram, terá de os pagar integralmente, porque, ao recusar-se a fazê-lo, haverá, da sua parte, abuso de direito. E diz mais, quem cala consente, mas se trincar consente mais. Então em que ficamos? A lei em vigor, não só a lei quadro de defesa do consumidor, como a que decorre do regime do acesso e ao exercício às atividades económicas e de restauração, diz designadamente no seu artigo 135 que nenhum produto alimentar ou bebida, incluindo o couvert, pode ser cobrado se não for solicitado pelo cliente ou se por este for inutilizado. Ora, isto que pretende é punir o comportamento dos agentes económicos que, à revelia dos interesses dos consumidores, lhes impõem produtos e serviços que não terão solicitado. E, portanto, não faz qualquer sentido esta corruptela de que lança mão a empresa Deco Proteste Limitada, naturalmente, para agradar às empresas do setor e para, em troca de estes pareceres infundados, receber dinheiros, porque esse é o seu escopo, essa é a sua finalidade, está no comércio para ganhar dinheiro e não para servir os consumidores, que quer transformar uma norma, que quer disciplinar determinados setores no seu inverso, exigindo e impondo ao consumidor o pagamento daquilo que não solicitou. para que conste que isto é uma vergonha o que está a acontecer com esta DEC Protesta, fazer-se passar por Associação de Consumidores, quando é um estabelecimento comercial puro e duro.
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0: E já estamos com 37 minutos depois das 3 da tarde. Muito boa sexta-feira, obrigada por estar aqui na companhia da Contestável, de toda esta equipa que está aqui a dar tudo. E não está ninguém a pensar em férias, ninguém, muito menos o Luís Biscay. Já estamos então quase aqui perto das 4 da tarde e está na altura de fazermos aqui uma recordação. Vamos ver até que ano é que vamos e que sucesso vamos trazer.
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0: A namorada portuguesa de Luís Filipe Reis, hoje nas relíquias do Cancioneiro Popular, a nossa rubrica em que vamos buscar alguns temas que já não ouvimos há algum tempo. E este é de facto um deles, é um tema que não é assim tão antigo, mas mesmo assim é de 2006, portanto, namorada portuguesa, Luís Filipe Reis sabe bem do que fala, porque já deve ter namorado com outras mulheres que não são portuguesas. E então aqui está o elogio da bela mulher portuguesa. Pronto, é assim, é bonito, não é? Espero que tenha gostado. Na próxima sexta-feira a mais, daqui a pouco voltamos à música com Bandidos do Cante.
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2: Boa tarde, são 4 horas no continente e na Madeira, 3 nos Açores. Está a começar o programa da tarde de sexta-feira. Comigo tenho a Susana Barros. Olá, Susana, bem-vinda.
3: Boa tarde, Karina.
2: A esta hora, no topo da atualidade, o que nos trazes?
3: Já está em 4 concelhos um incêndio que começou em Valpaços há 2 dias. Mais de 900 bombeiros combatem as chamas em Valpaços, Mirandela, Vinhais e agora também em Macedo de Cavaleiros. Chegou à Justiça a contestação ao processo de correção dos exames nacionais. Os problemas nas provas vão a debate no Parlamento na próxima segunda-feira. Luís Neves ficou fora da agenda. Os partidos não chegaram a consenso.
2: A esta altura estão 23 graus no Porto e também em Ponta Delgada, 26 em Coimbra e no Funchal e 29 em Lisboa. Edição das 4 no programa da tarde com Susana Barros.
3: Alastrou a Macedo de Cavaleiros o incêndio que começou em Valpaços e passou para os concelhos de Mirandela e Vinhais. No terreno estão mais de 900 bombeiros. O comandante da Autoridade Nacional de Emergência e Proteção Civil, Telmo Ferreira, afirma que, embora a situação continue muito complicada, hoje as equipas estão a conseguir controlar o fogo melhor do que ontem. As chamas continuam, no entanto, a avançar e entraram no concelho de Macedo de Cavaleiros.
4: Já durante a madrugada, manhã do dia de hoje, a indicação que o incêndio entrou no concelho de Macedo de Cavaleiros é realmente uma das frentes de incêndio que está neste momento com maior empenhamento de operacionais. Contudo, não existe situações de aldeias em perigo e os meios, como disse, estão a fazer o trabalho, sendo que o trabalho hoje está a decorrer mais favorável comparativamente com o dia de ontem.
3: Algumas aldeias que estiveram ontem em perigo eram aldeias do concelho de Valpaços. Hoje a situação está mais calma, diz também o presidente da Câmara de Vinhais, Luís Fernandes. As duas aldeias que mais preocupavam as autoridades durante a noite já não estão ameaçadas pelo fogo.
5: Aquelas duas aldeias que ontem à noite e de madrugada estiveram, digamos, mais em perigo, se me permite a expressão, Rabordelo e Belo das Fontes, neste momento, digamos, está, as aldeias já não têm qualquer risco. É verdade que ainda há pequenos focos de incêndio, mas praticamente, segundo é transmitido pelo comandante das operações e também por aquilo que é possível ver no terreno, digamos, as coisas neste momento estão calmas, digamos, estão controladas, embora o incêndio ainda não foi dado como extinto, mas, digamos, a situação é muito mais calma e, portanto, está a evoluir favoravelmente aqui na parte do Conselho de Vinhais.
3: Evolução favorável deste

0: Pedro Delgado Alves mostra-se confiante na presença de Fernando Alexandre.
1: Tivemos capacidade de construir uma solução para permitir a vinda, esperamos nós, a vinda do Sr. Ministro da Educação, enfim, ainda há instantes não foi dada essa garantia que o Sr. Ministro da Educação não viria, não nos passa pela cabeça que isso não seja o caso, será a pessoa que estará em condições de prestar os esclarecimentos necessários e, portanto, um debate sem a vinda do Ministro seria estranhíssimo e seria, aliás, ao arrepio do que sempre aconteceu, quer em reuniões normais do plenário, quer em reuniões da Comissão Permanente.
0: Também Paula Santos, do PCP, espera que o Ministro da Educação esteja presente no debate de segunda-feira.
2: Relativamente aos exames nacionais, quero referir que nem nos passa pela cabeça que na Comissão Permanente, que está marcada para a semana, o Ministro da Educação não venha. Perante todos os problemas que persistem relativamente a esta situação e que exige, naturalmente, por parte do Governo, respostas, mas exige, sobretudo, soluções para que, efetivamente, garanta a estes estudantes que não sejam prejudicados, coisa que já é difícil com tudo aquilo que aconteceu nas últimas semanas.
0: A presença do Ministro é também pedida por Paulo Moacho, do Livre.
3: É muito positivo que vá acontecer um debate na Comissão Permanente sobre a questão da educação e o caos nos exames. Consideramos que há milhares, dezenas de milhares de jovens que neste momento não sabem o que é que vai acontecer. Tivemos até o Conselho de Ministros a reunir para tomar decisões extraordinárias relativamente a esta matéria e isso justifica a necessidade de fazer este debate e de fazer esta reunião da Comissão Permanente, porque o país precisa de explicações por parte do Governo e por parte do Ministério da Educação e esperamos que o Sr. Ministro da Educação esteja presente na segunda-feira neste debate da Comissão Permanente.
0: Os debates, os exames nacionais vão a debate segunda-feira no Parlamento. Luís Neves ficou fora da agenda. Não houve consenso entre os partidos políticos para ouvir o Ministro da Administração Interna. PSD e CDS opuseram-se, tal como já tinha acontecido numa anterior tentativa da Iniciativa Liberal de audição de Luís Neves. O porta-voz da Conferência de Líderes explicou que as regras da Assembleia da República não permitem convocar membros do Governo para a Comissão Permanente. O líder parlamentar do Chega, Pedro Pinto, explicou que não se justificava então avançar com um debate parlamentar sobre as polémicas que envolvem o Ministro da Administração Interna.
4: Que sentido é que fazia nós estarmos a aceitar uma comissão permanente para falar sobre o Ministério da Administração Interna, ou sobre o Ministro da Administração Interna, para falar sobre tudo o que ele fez enquanto foi Diretor Nacional da Polícia Judiciária, sem a presença do mesmo? É uma coisa que não faz sentido. Inclusive, quando ele próprio ontem, em declarações também aos jornalistas, disse que estava disponível para vir à Assembleia da República prestar estes esclarecimentos. A pergunta que se faz é porque é que o PSD e o CDS não quiseram.
0: A oposição do PSD e do CDS impediu o consenso na reunião desta manhã da Conferência de Líderes. Houve entendimento, sim, para discutir na próxima segunda-feira os problemas nos exames nacionais. Hoje, o Tribunal Administrativo de Viseu aceitou uma providência cautelar apresentada pela família de um aluno que teve 4 valores na prova de português porque várias respostas desapareceram da plataforma digital. A Justiça deu razão ao estudante através de um parecer com várias condenações. Teresa Correia.
5: O Ministério da Educação e os organismos envolvidos na gestão dos exames nacionais têm 48 horas para apresentarem o exame na íntegra e todos os documentos relacionados com a prova de português do aluno de Viseu, conta o advogado Paulo Duarte, que avançou com a providência cautelar.
6: Todo o processo não aparecer, o Estado, neste caso o Ministério da Educação e o Educa, essencialmente, estão condenados ao pagamento de uma sanção pecuniária compulsória de cerca de 100 euros por dia.
5: A prova do aluno de Viseu foi classificada com 4,3 pontos, referentes à parte do exame que aparece. Os outros itens, nas folhas de que ninguém sabe, não entram na classificação, claro. Mesmo assim, a nota final foi dada. O Tribunal tem uma solução.
6: A nota que lhe foi atribuída fica suspensa até que seja encontrada uma nota que lhe seja devida, conforme é proposto pela Providência Cautelar, designadamente a atribuição do máximo de pontos na parte do exame que não aparece.
5: E para que o aluno não seja prejudicado de nenhuma forma, o Tribunal Administrativo de Viseu também decidiu sobre a candidatura ao ensino superior.
6: Isto abre a porta, inclusivamente, para a criação de supranumerários, portanto, o curso que ele venha a escolher será de acordo com a nota da primeira fase.
5: O Tribunal de Viseu também pediu todos os ficheiros relacionados com a prova deste aluno, sejam eles da escola, do Júri Nacional de Exames, do Educa ou do Agrupamento

0: local do júri de exames.
1: O caso de um aluno que se diz prejudicado pelo processo de correção digital dos exames nacionais, o Tribunal decidiu a favor do estudante. A Antena 1 já questionou o Ministério da Educação até agora sem resposta. A Ordem dos Advogados já tinha emitido um parecer esta semana a defender a suspensão de todos os prazos dos concursos de acesso ao ensino superior, alertando para a possibilidade de apresentação de centenas de providências cautelares por parte das famílias de alunos afetados por estas falhas. Também a Missão Escola Pública afirma que tem recebido relatos de pais indignados e a Presidente Cristina Mota afirma que o número de providências cautelares deverá aumentar.
2: Chegou à Missão Escola Pública a indicação de vários relatos de encarregados de educação que estavam com a intenção, efetivamente, de apresentarem providências cautelares no decorrer deste processo. Foi justamente um dos motivos que levou a Missão Escola Pública a solicitar o parecer da Ordem dos Advogados, porque não tínhamos resposta para estes pais que nos procuravam relativamente à fundamentação ou não para se apresentar uma providência cautelar, e acreditamos que, no seguimento até do parecer, poderão surgir ainda mais, portanto, providências cautelares e outras diligências jurídicas, digamos assim.
1: Cristina Mota, da Missão Escola Pública. As autoridades espanholas afirmam que metade dos 50 mil migrantes que tinham entrado em Ceuta já regressaram a Marrocos. O número de mortos, esse subiu. 57 pessoas morreram na tentativa de entrar no enclave espanhol no norte de África. O governo português emitiu esta tarde um comunicado a manifestar-se preocupado com a crise migratória e a salientar que a GNR e a Polícia Marítima estão em contacto permanente com as polícias espanholas. O chefe do governo espanhol, Pedro Sánchez, esteve hoje em Ceuta, onde falou em invasão. Sánchez denunciou uma violação da integridade territorial de Espanha e culpou as redes de tráfico humano pelo que está a acontecer. Árbitros reunidos para preparar o início das épocas desportivas. A esta hora devia estar a decorrer o habitual encontro dos árbitros, mas depois da polémica demissão de Duarte Gomes e da divulgação dos áudios de Pedro Proença, os árbitros decidiram suspender os trabalhos. Walter Madureira.
3: O encontro teve apenas 8 minutos, com o vice-presidente do Conselho de Arbitragem a abrir os trabalhos, Nuno Almeida, como estava previsto. Isto porque Luciano Gonçalves, presidente do Conselho de Arbitragem, já tinha anunciado por e-mail que chegaria mais tarde. No entanto, os árbitros reunidos aqui em Tomar decidiram que, até Luciano Gonçalves chegar, os trabalhos estariam suspensos. Os árbitros decidiram que, face aos acontecimentos que têm envolvido a arbitragem nacional, não estão reunidas as condições necessárias para o arranque dos trabalhos. Os trabalhos estão nesta fase suspensos. Os árbitros ficaram desagradados com a situação da saída de Duarte Gomes, num caso que está a ser, de resto, investigado pela Polícia Judiciária, e também pela fragilização do setor após os áudios de Pedro Proença, sem uma única palavra de reação de Luciano Gonçalves. Agora os trabalhos estão suspensos, à espera que o responsável máximo do Conselho de Arbitragem chegue aqui a Tomar, e também, por aquilo que a Antena 1 apurou, não é descartada a presença de Pedro Proença neste primeiro dia aqui em Tomar para tentar ajudar a resolver esta situação. Esta é uma ação de reciclagem dos árbitros, também de provas, que se devia prolongar até domingo aqui em Tomar. Mas para já os trabalhos estão parados.
1: Trabalhos suspensos em Tomar. Para já houve uma reunião de 8 minutos.
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0: Até nós ficaríamos emocionais, sim, sem dúvida nenhuma, a experiência que esta orangotango fêmea teve junto de Ricardo Quaresma. Está a deliciar as redes sociais e quem assiste ao vídeo não fica indiferente. Ricardo Quaresma está a aproveitar uns dias de férias no Dubai, acompanhado pela família, e foi durante uma visita ao Noor Jungle, um espaço que permite aos visitantes interagir de perto com animais exóticos, que ele viveu um momento inesperado e que rapidamente se tornou viral. O antigo jogador português, de 42 anos, estava sentado ao lado de Habuba, uma orangotango habituada ao contacto com visitantes, quando o animal começou a explorar a camisola do ex-futebolista. Com curiosidade, levantou-lhe a t-shirt. Se isto pode ser, repare. E começou a tocar-lhe nos abdominais e no umbigo, arrancando gargalhadas a Quaresma e também a quem assistia à cena. Mas que atrevidota esta orangotango. Habuba já teve mais sorte que muitas outras mulheres, por exemplo, não é? Tocar aqui nos abdominais trincados do Ricardo Quaresma. Está bonita a cena, portanto, se quiser pesquisar, pesquise. 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
0: E depois de falarmos desta orangotango, vamos também falar de um Golden Retriever, que é muito fofinho, mas que fica altamente triste e quase inconsolável. É verdade, é uma história também bastante cativante. Para já, daqui a pouquinho, vamos ter Marisa Liz e Camané, também Blue e descendentes. Esta é a Bárbara Bandeira com o seu Manel. Boa tarde, boa viagem.

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0: Calma, é Blue Way. Estamos com 38 minutos depois das 4 da tarde e é preciso ter calma a dizer isto. É verdade, o dia 31 de julho deixou de ser o melhor dia para casar. O Kim Barreiros ainda não reagiu a este facto, mas estamos consternados. Estamos mesmo, estamos consternados porque o Dia Nacional da Vinha e do Vinho celebra-se esta sexta-feira pela primeira vez. Portanto, vamos deixar de poder dizer que o 31 de julho é de facto o melhor dia para casar, porque depois dia 1 entra agosto, e vamos passar a dizer que é o Dia Nacional da Vinha e do Vinho. A partir de hoje é oficial. Beba com moderação, isso é que conta, isso é que é o principal. Estamos com praticamente 20 minutos para o fecho da hora. Lembrar que até às 5 é numa oferta dos móveis Alviela.
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0: E para o Golden Retriever Wally, nada é tão triste quando ver o seu tutor sair de casa. Basta Tom Kutch pegar nas chaves ou preparar-se para ir para o trabalho que o cão muda completamente de expressão. Ele é um personagem, eu diria que é um personagem e que é também bastante, bastante emocional. O animal conhecido nas redes sociais por demonstrar cada emoção no rosto passa de um cão animado para alguém que parece carregar o peso do mundo nas costas, deixando a sua tutora na missão diária de tentar confortá-lo. É verdade, moradores de Massachusetts, nos Estados Unidos, Julia e Tom adotaram Wally em 2021, depois passou ali por todo aquele processo da pandemia e essa convivência intensa, portanto, com os donos dentro de casa, fortaleceu um vínculo muito próximo entre eles, especialmente com Tom, que acabou a tornar-se o seu humano favorito. Hoje, mais de 523 mil pessoas acompanham o perfil de Wally no Instagram, onde a família partilha o cotidiano de um cachorro extremamente sensível que parece sentir tudo de maneira diferente, de maneira intensa, aliás. Por acaso, ontem cruzei-me com um videozinho deste cão e realmente é tentador. Enternecedor. Tão fofinho. Ele fica muito aflito, fica muito triste.

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0: fim de semana bem zen ou, enfim, animado, aventureiro, é como desejar que seja um super fim de semana, está mesmo, mesmo aí à porta. 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
0: 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E vem aí o Clube do Som com o Rafael, vai ficar na melhor das companhias. Nós voltamos a estar juntos amanhã às 3 da tarde.
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0: 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Muito boa tarde, são 17 horas.
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Diretamente da Irlanda para o melhor dos palcos. Sweet of Dreams hoje, U2, no regresso do Clube do Som. Muito bem-vindos. Sexta-feira, 31 de julho. Bom fim de semana, boas férias, rumo às 20 horas, sempre com a melhor banda sonora. Nesta primeira sequência, arrancamos com Dai Dai, é Shakira e Burna Boy. Momento certo para aumentar o volume do seu rádio.

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Esta é a banda sonora oficial do seu regresso a casa da Hora do Lanche, Hora 1 do Clube do Som, final de tarde de sexta-feira, 31 de julho. Lá atrás, Roll em Don't Say That, e a fechar nova iorquino Sunburn com Back to Friends, um single que continua em alta rotação na playlist do Clube do Som. E agora, a viagem é até Itália com Dimen Davi em Talk to Me.

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Encanta é Rosalía com La Perla. É já o ponto final nesta hora 1 do Globo do Som, que passou mesmo a voar. Topic com Missing You para os últimos cartuchos. À hora certa, não deve perder a informação local e regional. Despeço-me por agora, mas regresso já daqui a pouco com a hora 2 desta sessão. Até já!

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1: Então, muito boa tarde. São, nesta altura, 18 horas.
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1: E já de seguida atualizamos a informação local e regional.

0: Penamacor está este fim de semana a viver a Feira Terras do Lince, um espaço onde é possível sentir o pulsar do concelho. A edição deste ano servirá também para avaliar o modelo do certame e traçar caminhos para o seu crescimento futuro, explicava José Miguel Oliveira, presidente da Câmara Municipal de Penamacor.
1: É importante para nós que ela cresça, que continue a crescer, não só em termos culturais, mas também cada vez mais enquanto feira. E, portanto, este ano vai ser, acima de tudo, um ano de avaliação, um ano de podermos falar entre todos, perceber o que podemos fazer de melhor para o futuro, uma vez que, deixem-me só dar-vos nota, tivemos que rejeitar mais de 100 pedidos de expositores. Isto mostra a dinâmica com que a Feira de Terras do Lince tem e mostra a necessidade que temos que repensar a sua organização e, eventualmente, até inclusivamente a inclusão de outros espaços a nível da vila para que ela possa crescer para outras áreas.
0: Conhecida como a Vila Madeiro, a sua principal imagem de marca, Penamacor quer reforçar ainda mais a identidade e a ligação ao concelho. Nesse sentido, foi lançada no certame a marca I Love Penamacor, visível em diversos materiais de promoção, como camisolas, t-shirts, garrafas de água e outros objetos. Esta ideia partiu de um empresário local que, inspirado no exemplo de outras formas de promover territórios, sonhou uma nova forma de promover o concelho, sem nunca perder de vista o seu ícone mais emblemático, explicou-nos Fernando Gonçalves.
2: Esta ideia surgiu no sentido de criarmos uma nova imagem, nunca menosprezando nem desvalorizando a marca Penamacor Vila Madeiro, porque efetivamente é a marca que elevou Penamacor, a imagem de marca de Penamacor, mas criarmos aqui uma alternativa. Algo que, como já funciona em todo o lado, dou sempre o exemplo, o I Love Nazaré, o I Love Lória del Mar. Eu lembro-me perfeitamente do meu padrinho ir numa viagem de finalistas e voltar com uma camisola de I Love Lória del Mar, e aquilo é um conceito que já está integrado na sociedade. O I Love esta terra, I Love esta terra, e é um conceito que já está interiorizado e as pessoas gostam. Criámos esta marca nesse sentido. Criarmos aqui uma alternativa.
0: A Câmara vai agora potenciar esta nova marca para poder ser adquirida nos vários pontos de venda do concelho e também no exterior.
1: A marca é I Love Penamacor, portanto tem um design próprio. Nós vamos ter, ao fim e ao cabo, nos nossos diversos pontos de venda que queremos criar e desenvolver a nível do cimo de vila e nos nossos postos de atendimento, elementos associados a esta marca, porque é uma forma de levar o nome de Penamacor para além do nosso concelho, para além da região e para além do nosso país.
0: O dia de abertura da Feira Terras de Lince ficou também marcado pela inauguração de mais uma exposição do artista Bertino Cordeiro, intitulada Prémios Nobel na obra de Bertino Cordeiro.
1: Nesta edição desta feira, damos início a mais uma exposição, o Bertino e os Prémios Nobel. Portanto, isto mostra a versatilidade deste artista, que é pouco conhecido, mas que tem uma obra absolutamente vastíssima, a nível europeu, inclusivamente.
0: Para o futuro, ficou o compromisso de encontrar um espaço permanente onde este espólio possa ficar em exposição e acessível ao público.
1: Há um compromisso que foi assumido pela Câmara, junto da família, de nós, no espaço de 2-3 anos, conseguirmos criar a Casa Bertino Cordeiro. Para isso, temos estado a ver e a tentar encontrar aquilo que é um imóvel que se adeque a esse fim, mas não só, também temos estado a trabalhar para dar a conhecer cada vez mais a obra do Bertino.
0: Na vertente cultural, o certame conta com a atuação de Matias Damásio esta noite no terreiro de Santo António. Amanhã será a vez dos Chutes e Pontapés subiram ao palco e, no domingo, a fechar a edição deste ano, subirá ao palco Vítor Clay. Joaquim Alves, presidente da Junta de Freguesia de Sertã, está no seu segundo mandato e, em entrevista à Rádio Condestável, quer deixar marca na sua freguesia, Dulce Cardoso.
3: Joaquim Alves é presidente da Junta de Freguesia da Sertã há 5 anos, mas as suas funções nesta edilidade remontam a 2009 no cargo de tesoureiro. Está no seu segundo mandato, agora a tempo inteiro, para se dedicar a 100% a uma causa que sempre teve por meta. Desde que chegou à Junta de Freguesia, implementou diversas atividades, todas a pensar nas pessoas, contam

0: das pessoas com mais de 65 anos recenseadas na Freguesia da Sertã. Também a criação da Freguesia da Pequenada, que vamos melhorando. Cada ano que passa tentamos sempre melhorar qualquer coisa. E a aquisição das duas carrinhas, porque isso também é um rombo grande no orçamento da Junta de Freguesia, porque tinha que ser para o transporte escolar. E depois a limpeza das bermas, tentamos sempre manter, as valetas, as sarjetas desentupidas e depois muitas outras pequenas obras que parecem ter relevância, mas têm um grande impacto na população.
1: Sim. A freguesia tem dezenas de aldeias e todas elas requerem uma atenção e intervenção especiais, nomeadamente o alargamento de vias, como é o caso de uma rua em Valporco.
0: Aqui da Rua dos Pereiros, porque de facto é uma via bastante importante aqui para o Valporco, estar como está hoje, desbloqueada, porque se houver uma emergência, uma ambulância não passava aqui, muito menos um carro dos bombeiros, quer nesta rua, quer na rua do outro lado, também muito, bastante estreita. E entretanto, a partir daí começámos a encetar contactos com os proprietários dos terrenos que confinam com a Rua dos Pereiros, também com o município da Sertã, e avançámos em colaboração também com o município da Sertã, que colaborou com a realização do muro na parte de baixo da Rua dos Pereiros, e na parte de cima, em concordância com vários proprietários, em que os proprietários colocaram a mão de obra e a Junta de Freguesia cedeu os materiais para a construção, e é hoje, como pode-se verificar, o alargamento que houve nos lados 1,5 metro ou mais até ao final da rua, e hoje um caminhão circula bem na Rua dos Pereiros, aqui no Valporco.
1: Entre as intervenções já realizadas, contam-se também algumas em muros e alargamentos de vias em Carnapete, Portel dos Bezerrins, Lameiros ou Calvos. A recuperação de fontanários também tem tido uma atenção especial e o caso das Pombas é um exemplo claro.
0: Toda esta zona aqui da fonte, a fonte é aquela janelinha que está ali daquele lado, e foi tudo reabilitado e temos aqui um espaço bastante, bastante agradável.
1: A população usufrui deste espaço?
0: Sim. Então mesmo fizemos aqui este pequeno lago para crianças que quiserem banhar. Quando há passeios pedestres, também há um ponto de paragem aqui nesta fonte, das várias associações que por aqui passam. Há sempre aqui uma bebida, um lanchezinho que as associações proporcionam às pessoas que vêm fazer a atividade.
1: Isto é um curso de água?
0: É um curso de água. É um ribeiro que já tinha esta zona toda envolvente com as pedras, e depois apenas demos esta forma para fazer aqui este lago, para proporcionar também a quem quiser molhar os pés, que é um espaço que ficou muito, muito, muito giro, muito agradável.
1: Recuperações como esta são para continuar, prometeu o autarca. Atravessada por duas ribeiras, há também vontade de intervencionar algumas zonas para efeitos de lazer, como por exemplo no Machial da Estrada, no Valporco e nos açudes de Aldeia da Ribeira e Vilar da Carga, e ainda no Amioso ou na Ribeira do Chico. Quando chegou à Junta de Freguesia em 2021, Joaquim Alves começou um processo para dar outra dignidade ao Mirador da Bela Vista. Sensivelmente 4 anos envolvidos e com muito trabalho invisível pelo meio, houve um volte-face e o município passou a ser o dono da obra. O autarca lamenta, mas continua à espera que a Câmara implemente o falado projeto ambicioso para aquele local.
0: Uma reunião com o seu Presidente de Câmara Municipal, em que a Câmara depois nos comunicou, após isso, que devia ter sido antes. Comunicado antes, devia ter dado conhecimento à Junta de Freguesia, porque tinham conhecimento que a Junta de Freguesia queria avançar com a construção de miradouro aqui na Bela Vista e embelezar este espaço. Após isso, contactei o Sr. Presidente da Câmara, e em que tivemos uma reunião, falámos, e em que a Câmara deu-nos conhecimento que queria, que já tinha adquirido o terreno, conforme tinha referido, e que já tinha um projeto ambicioso aqui para a Bela Vista. Portanto, estamos à espera, porque se não fosse assim, o mirador da Bela Vista já teria sido inaugurado o ano passado e agora já estaríamos aqui com outra vista, sem dúvida alguma.
1: Joaquim Alves, presidente da Junta de Freguesia da Sertã, cuja política é sangue que lhe corre nas veias, vai continuar a olhar pela sua freguesia com ideias para colocar no papel e projetos para concretizar.
2: Joaquim Alves, presidente da Junta de Freguesia da Sertã, primeira entrevista que a Rádio Condestável vai fazer a todos os presidentes da Junta de Freguesia do Conselho de Sertã, para dar a conhecer o trabalho de proximidade que não tem horários.
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2: Agora, quanto ao estado do tempo para o dia de amanhã, vamos ter céu pouco nublado ou até mesmo limpo, vento fraco tornando-se fraco moderado a partir da tarde, e há tendência para uma pequena subida da temperatura.

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Boas férias, bom fim de semana ao som de Contestável. Está no ar o Clube do Som, hora 2, lá atrás Erwin dos Maroon 5 e a concluir Let Me Be com The Second Voice. A caminho das 19 horas, agora recebemos Alex Warren, chama-se Fever Dream. É mais um single em destaque na playlist do Clube do Som.

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10: É ótimo saber que continua desse lado ao som da Contestável, hora 3 do Clube do Som. Bom fim de semana, boas férias, final tarde de sexta-feira, 31 de julho. 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

0: Dancing Queen dos suecos ABBA, lá atrás, Tainted Love com Soft Cell. 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
0: Em breve, mais um folheto Aqui é Fresco para aproveitar ao máximo o seu verão. 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Na música, Jennifer, She Said, Lloyd Cole and the Commotions. Jen-

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0: O Germânicos Alphaville, o regresso a 1983 com Forever Young. É o ponto final nesta sessão do Clube do Som. 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
0: Para as despedidas, vamos ficar muito bem instalados no Hotel Califórnia com os Eagles. Depois das 20 horas, pode contar com mais um espaço de discos pedidos. Bom fim de semana, boas férias. Continuo sempre na companhia da Contestável.

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1: Então, muito boa tarde, são nesta altura 20 horas. 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
1: Para todos, muito boa tarde, boa noite, conforme a hora e o local onde nos estiverem a escutar. E estamos já a caminho do fim de semana para uma grande festa. Para o fim de semana, obviamente, é a festa é à escolha. E como já sabem, a esta hora, mais coisa, menos coisa, estamos aqui para iniciar mais uma edição do programa em linha consigo e que vai fazer-vos companhia até às 21 horas. Para isso, basta ligarem o 274-800-021 e pedir uma música da vossa a preferência, a frase habitual, tem que nos repetir e depois está ela. Olá, ouvinte, muito boa tarde.
11: Boa tarde, estou a falar com...
1: Luís Biscaia.
11: Oh, Sr. Luís, tenho muito prazer em ouvi-lo.
1: Igualmente, é sempre um prazer tê-lo por cá. Conte-me coisas.
11: Manel, o Centro Social e Paroquial de Santo António de Poço.
1: Exatamente. Então nós vamos escutar, vamos à frase primeiro.
11: A publicidade é a alma do negócio e vista no rádio quando serve que é um bom investimento.
1: Então, e nós vamos escutar por cá o Kim Barreiros, não é?
11: Sim, senhora.
1: É praticar?
11: Praticar aqui.

0: Miguel da Comenda e para o São Luís e para esta equipa com um bom fim de semana. Muito obrigado.
1: Sim, senhora. Então, continuação de uma muito boa noite, um bom
0: prazer,
1: fim de semana.
0: Prazer em ouvir.
1: Igualmente. Um grande abraço. Até à próxima.
0: Obrigado.

0: E é mesmo assim, quem não sabe, fecha a loja. Então vamos lá, sempre a aprender com o Kim Barreiros. Olá, ouvinte, muito boa tarde.
1: Boa tarde, Sr. Luís, como está?
0: Bem, muito obrigado. Eu falo com...
1: Rogerinhas, é o Lê do Conselho de Idanha Nova.
0: Muito bem, então, João, nós vamos escutar por cá os Delfins, não é? Para dedicar.
1: Para vocês aí na rádio com você, boa tarde, desde o bom fim de semana. Para todos que trabalham na rádio quando estava, vai para a Dona Jardina do Tramagal, um beijinho para ela, às suas melhoras, do Jerry e da filha também. Dona Marilena Ordiança, aos seus irmãos e seu filho, Dona Quitéria de Mancresso, Dona Rosete, Dona Conceição do Sabogueiro, Dona Joaquina Dias do Gavião, Dona Rosário Mendes Tebra, Dona Maria Adília do Curso, Sr. Manuel Raul Tomé do Curso, Sr. António, Sr. Tomás Martins, Sr. Tomás Martins em Provença Nova, com rápidas senhoras, Sr. António Manuel Ramos da Marinha Grande, Sr. Manuel Ramos do Ilha Bedro, a sua esposa Dona Rosário e seu filho Carlito, Sr. Manuel Mitrião Caís, Sr. Joaquim Lopes de Paulo, Sr. Bete de Figueiredo dos Vinhos, Sr. Paulo Januário, Sr. Carlos Dias de Torres Vedras, e vai para todas as pessoas que me estiverem a ouvir, a todos muito boa tarde, bom fim de semana, e para o Sr. Luís até ao próximo fim de semana, e muito obrigado.
0: Sim, senhora, então fica feita a dedicatória, obrigado pela participação, continuação então de uma boa noite, um bom fim de semana.

0: Soltem os prisioneiros, os delfins a passar por cá. Temos já a próxima participação aí à espera. Olá, ouvinte, muito boa tarde.
1: Boa tarde, Sr. Luís.
0: Olá, viva, então falo com...
1: Maria Adília da Coço.
0: Maria Adília, nós... vamos à frase.
1: Publicidade, alma do negócio, investir publicidade na rádio incontestável, que é um bom investimento.
0: Muito bem, Maria Lisboa, para indicar...
1: Olha, para indicar a Natália da Cuticeira, Maria Lima de Pouso a Pouso de Ancião, Maria do Rosário de Proença Nova, Georgina de Tramagal, Quitéria das Bencarenças, Joaquina Dias de Gavião, Irmina de Marraz de Leiria, Manuel Raul, Paulo Genuário de Valhascos, Luciano de Todas as Vargas, João Gerinhas de Oledo, Manuel Ramos de Vila Velha de Rodão, Pedro Miguel da Comenda, Carlos Dias Torres Verdes, Eduardo Gomes de Santarém, António Cravo de Tomar, e para vocês todos da rádio, resta auditório, para si, para o Carlos Ribeiro, para o Hugo Rafael, para a Fernanda, para vocês todos da rádio.
0: Sim, senhora, muito bem. Obrigado pela participação. Obrigado, bom fim de semana.
1: Até a próxima.
0: Obrigado, adeus.

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0: E agora estamos, de facto, a continuar a fazer-vos companhia até muito perto das 21 horas. Do outro lado temos já, então, a próxima participação. Olá, ouvinte, boa tarde.
9: Boa tarde, está tudo bem?
0: Está, sim, senhora, e por aí também?
9: Vamos indo devagarinho, um dia de cada vez.
0: Ora, exatamente, também não vale a pena com as vidas como elas estão tão curtas, não vale a pena ir muito mais além.
9: Falo é com... verdade, Sr. Luís.
0: E falo com...
9: com a Quitéria em Bem-Crenças.
0: Exatamente. Quitéria, vamos à frase.
9: A publicidade é a alma do negócio, faça publicidade no rádio quando estava, que é um bom investimento.
0: Sim, senhora, e nós vamos agora então escutar o José António Reis para dedicar...
9: aos netinhos, filhos e marido, ao Sr. Luís e aos seus familiares, mas não esquecendo os seus coleguinhas todos. Eu não tenho a minha cábula dos números dos meus amiguinhos, para não me esquecer de ninguém. Uhum. Mando um beijinho para eles todos, as rápidas melhoras dos doentinhos, os que tiver a fazer antes os parabéns, um bom fim de semana para eles todos e para a família e para o Sr. Hugo. Um beijinho, tudo bom e até à próxima.
0: Sim, senhora, obrigado pela participação. Continuação então de uma boa noite, bom fim de semana. Está aí então o Tango dos Barbudos. Preparemos-nos então para eles entrarem. Ora, já...

0: E assim passou por cá o Tango dos Barbudos. Vamos atender já a próxima participação que está aí. Olá, viva! Muito boa tarde.
1: Olá, Sr. Luís, muito boa tarde.
0: Olá, falo com...
1: Maria Leonor de Pouso Flores de Ancião.
0: Muito bem. Maria Leonor, vamos à frase.
1: A publicidade é a alma do negócio. 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
0: Muito bem. Nós vamos escutar por cá o Zé Mar para dedicar.
1: Ao meu filho, às minhas manas, ao Sr. António Manuel da Marinha Grande, Sr. Manuel Ramos de Vila Velha de Rodão, a esposa e o filhote, Dona Natália da Corticeira, Sr. António Cravo de Tomar, Dona Georgina do Tramagal e sua família, Minhas Geirinhas, Dona Quitéria de Bem-Crenças, Sr. Eduardo Gomes de Santarém, Dona Abdila e o Sr. Manel Raul do Lar do Curso, e para todos os seus colegas, Hugo, Nandinha, Sr. Luís e o Sr. Zé Carlos, mas não posso esquecer-me de uns compadres, meus vizinhos, Alberto e Maria. Para todos um beijinho grande, uma boa noite. Sr. Luís, muito obrigado.
0: Sim, senhor, obrigado pela participação. Continuação de uma boa noite, um bom fim de semana. Nós vamos então escutar o Zé Mar.

0: E vamos atender a próxima participação, está bem? Vamos lá. Olá, ouvinte, boa tarde.
1: Oh, boa tarde, Sr. Guilherme. Fiquei a falar da Marinha Grande e chamo-me António Manuel Ramos.
0: Então, Manuel, vamos à frase.
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0: a
1: cabo.
0: A publicidade
1: é a alma do negócio. Invista na publicidade na rádio constável, que é um grande investimento.
0: Exatamente. E nós vamos então escutar por cá o Dinis Brites, é para dedicar.
1: Sim, vou dedicar a si, é a equipa técnica que está aí atrás de si. Vai também para a dona Joaquina Vias Gavião, a dona Quitéria Vencrença, a dona Maria Rosa lá de cima da Amarante, um abraço também para o filho, vai para a dona Cristina Sousa em Ponte Soura, a Dário Fernando e toda a família Betim Figueiredo Vinhos, a dona Jorgina com as melhores da filha e do genro, vai também para a minha madrinha da rádio Constável, Maria Lourdes Olivença do Castelo Vido, um beijinho para ela, um grande abraço ao marido, Carlos Gameiro do Tejo, Sr. Carlos e as suas princesas em Torres Vedras, Sr. Carlos Padeiro e família, e a Dona Maria Afonso, todos de Castelo Branco, Joaquim Nascimento em Porto Alegre, Jorginhas de Olívio com as melhoras, Sr. Artur Costa do Cano, Joaquim Lopes em Paulo, Sr. António Cravo e, por fim, um grande amigo, Manuel Ramos e família. Para si, um bom programa, amigo, está bem?
0: Obrigado, sim, senhor. Bem, está. Bom fim de semana também. Vamos à música com o Dinis Brites, Bailarico à Portuguesa. 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
11: E nós cá vamos continuar a fazer-vos companhia até às 21 horas. Do outro lado está já a próxima participação. Então, muito boa tarde.
12: Boa tarde, Sr. Luís. Está tudo fino?
11: Tudo. Estou a falar com...
12: António Cravo em Tomara.
11: Amigo António, então vamos à frase.
12: A publicidade é a arma do negócio, faz a publicidade quando estava, é um bom investimento.
11: Muito bem, então e nós vamos escutar por cá o Elvio Santiago praticar.
12: Praticar para o Sr. António Costa para cima, o Sr. António Melo Minha Grande, o Sr. Jorginho de Tramagal, é muito desculpa a toda esta família, o Sr. Joaquina de Rebeto Fernando, o Sr. Manuel Ramos Vilha Velha de Rodon, Sr. Maria Leonor de Ancião, Sr. Maria Quitéria de Bencrença, Sr. Luciano Torres das Vargens, Sr. Paulo Januário de Valhascos, Sr. Manuel Raul e Sra. Maria Adília do Coço, para todas estas senhoras e senhores, muito saúde para todos e para toda a sua família, para todo o auditório, muito saúde para todos e para o Sr. Luís e toda a família, tudo bom. Amanhã estamos cá outra vez, se quiser.
11: Sim, senhora, continuação de uma boa noite, um bom fim de semana. Vamos lá então ao Hélio.

0: Sim, senhora. Um ouvinte, boa tarde, já quase boa noite.
1: É verdade, mas daqui a uma horinha ou o que é?
0: Pois,
1: já não se vê nada. Lá faz nove e meia, já são quase dez.
0: Pois, exatamente.
1: Mas lá faz nove e meia ou coisa e tal, uhum. Praticamente já não se vê nada.
0: Então eu estou a falar com...
1: Com o Manuel António da Reunião do Distrito de Tabeiro.
0: Muito. Então, Manuel, nós vamos à frase.
1: É, publicidade é alma de negócio. 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
0: Muito bem. E vamos escutar por cá o Luís Manuel. É para dedicar.
1: É para dedicar, como há pouco falei em alguns, também tinha andado um pouco sem participar. Também não tinha andado a sentido dar muito bem. E vou para as pessoas, tentei ligar para aí agora. Amanhã ainda há, mas depois a partir disso só na segunda-feira.
0: Exatamente.
1: A minha dedicatória para a Dona Rosinha da Casa do Calvário, Espelho Carlitos, em Amarante, com uma boa sexta-feira, um bom fim de semana, e com um bom descanso que eu desejo, para Jorge na Tramagala, na Mina de Marrajas, o Paulo João de Januário de Velhascos, também com um abraço, para o Manuel Ramos Vila Velha de Roda e família, com um abraço meu para ele e obrigada, para o António Manuel Ramos de Marinha Grande, também com um abraço e para a família. Vai também para ali para Isabel da Torre das Virgens, também com um beijinho, obrigada pelas escritoras que ela me faz. Para a Maria Afonso de Castelo Branco, penso que é assim. Para o Carlos Padeiro de Castelo Branco, para aquela que é de Porto Alegre, acho que é Joaquim na Serra de Porto Alegre, acho que é assim. Também para ela, com uma boa noite, com uma boa semana. Para quem fala em mim, para quem não fala, também bem uma boa semana, boa sexta-feira, bom fim de semana. Para os donos que nós melhores, quem estiver no aniversário, com meus parabéns, com muita saúde. Para os imigrantes, também daqui com o meu abraço. Vai para o auditor da Rádio Condestável. Vai também para o Luís Biscay e a família. Desejo uma boa sexta-feira para todos. Se amanhã estiver bem disposto, estiver com boa disposição, se conseguir ligação, ainda tento ligar para aí. Mas, de qualquer maneira, uma boa noite, uma boa semana, boa sexta-feira. Desejo um bom descanso para todos e até uma próxima oportunidade. Um abraço para o Luís Biscay, está bom?
0: Sim, senhor. Um grande abraço também. Bom fim de semana. Vamos lá, então, escutar o Luís Manuel com esta sexta-feira à noite.

E é isso mesmo, sexta-feira à noite é aquilo que estamos a fazer-vos companhia até quase ao limite desta hora. São agora já percorridos 57 minutos depois das 20. Já não vale a pena mais nenhuma participação, porque depois não ia ter tempo de passarmos a música na totalidade. E assim vamos mesmo de fim de semana, alguns de férias, e aproveitem bem este tempinho, divirtam-se sempre com a máxima responsabilidade. Nós estaremos cá já amanhã depois de, mais logo, obviamente, depois das 23 horas, amanhã depois das 8 da manhã e depois também das 20 horas. Para si, continuação de uma boa noite, um bom fim de semana para aqueles que vamos de férias, votos de umas ótimas férias.

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3: Então, muito boa noite. São, nesta altura, 21 horas.
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3: E já de seguida atualizamos a informação local e regional.

0: Penamacor está este fim de semana a viver a Feira Terras do Lince, um espaço onde é possível sentir o pulsar do concelho. A edição deste ano servirá também para avaliar o modelo do certame e traçar caminhos para o seu crescimento futuro, explicava José Miguel Oliveira, presidente da Câmara Municipal de Penamacor.
1: É importante para nós que ela cresça, que continue a crescer, não só em termos culturais, mas também cada vez mais enquanto feira. E, portanto, este ano vai ser, acima de tudo, um ano de avaliação, um ano de podermos falar entre todos, perceber o que podemos fazer de melhor para o futuro, uma vez que, deixem-me só dar-vos nota, tivemos que rejeitar mais de 100 pedidos de expositores. Isto mostra a dinâmica com que a Feira de Terras do Lince tem e mostra a necessidade que temos que repensar a sua organização e, eventualmente, até inclusivamente a inclusão de outros espaços a nível da vila, para que ela possa crescer para outras áreas.
0: Conhecida como a Vila Madeiro, a sua principal imagem de marca, Penamacor quer reforçar ainda mais a identidade e a ligação ao concelho. Nesse sentido, foi lançada no certame a marca I Love Penamacor, visível em diversos materiais de promoção, como camisolas, t-shirts, garrafas de água e outros objetos. Esta ideia partiu de um empresário local que, inspirado no exemplo de outras formas de promover territórios, sonhou uma nova forma de promover o concelho, sem nunca perder de vista o seu ícone mais emblemático, explicou-nos Fernando Gonçalves.
2: Esta ideia surgiu no sentido de criarmos uma nova imagem, nunca menosprezando nem desvalorizando a marca Penamacor Vila Madeiro, porque efetivamente é a marca que elevou Penamacor, a imagem de marca de Penamacor, mas criarmos aqui uma alternativa. Algo que, como já funciona em todo o lado, dou sempre o exemplo, o I Love Nazaré, o I Love Lória del Mar. Eu lembro-me perfeitamente do meu padrinho ir numa viagem de finalistas e voltar com uma camisola de I Love Lória del Mar, e aquilo é um conceito que já está integrado na sociedade. O I Love esta terra, I Love esta terra, e é um conceito que já está interiorizado e as pessoas gostam. Criámos esta marca nesse sentido. Criarmos aqui uma alternativa.
0: A Câmara vai agora potenciar esta nova marca para poder ser adquirida nos vários pontos de venda do concelho e também no exterior.
1: A marca é I Love Penamacor, tem um design próprio. Nós vamos ter, ao fim e ao cabo, nos nossos diversos pontos de venda que queremos criar e desenvolver a nível do cimo de vila e nos nossos postos de atendimento, elementos associados a esta marca. Porque é uma forma de levar o nome de Penamacor para além do nosso concelho, para além da região e para além do nosso país.
0: O dia de abertura da Feira Terras de Lince ficou também marcado pela inauguração de mais uma exposição do artista Bertino Cordeiro, intitulada Prémios Nobel na obra de Bertino Cordeiro.
1: Nesta edição desta feira, damos início a mais uma exposição, o Bertino e os Prémios Nobel. Portanto, isto mostra a versatilidade deste artista, que é pouco conhecido, mas que tem uma obra absolutamente vastíssima, a nível europeu, inclusivamente.
0: Para o futuro, ficou o compromisso de encontrar um espaço permanente onde este espólio possa ficar em exposição e acessível ao público.
1: Há um compromisso que foi assumido pela Câmara, junto da família, de nós, no espaço de 2-3 anos, conseguirmos criar a Casa Bertino Cordeiro. Para isso, temos estado a ver e a tentar encontrar aquilo que é um imóvel que se adeque a esse fim, mas não só, também temos estado a trabalhar para dar a conhecer cada vez mais a obra do Bertino.
0: Na vertente cultural, o certame conta com a atuação de Matias Damásio esta noite no terreiro de Santo António. Amanhã será a vez dos Chutes e Pontapés subiram ao palco e, no domingo, a fechar a edição deste ano, subirá ao palco Vítor Clay. Joaquim Alves, presidente da Junta de Freguesia de Sertã, está no seu segundo mandato e, em entrevista à Rádio Condestável, quer deixar marca na sua freguesia, Dulce Cardoso.
3: Joaquim Alves é presidente da Junta de Freguesia da Sertã há 5 anos, mas as suas funções nesta edilidade remontam a 2009 no cargo de tesoureiro. Está no seu segundo mandato, agora a tempo inteiro, para se dedicar a 100% a uma causa que sempre teve por meta. Desde que chegou à Junta de Freguesia, implementou diversas atividades, todas a pensar nas pessoas. Contam-se, entre outras, o Dia da Freguesia, onde são homenageadas pessoas e instituições, o Dia do Idoso e a Freguesia da Pequenada. Perante a vontade que tem de realizar realizar serviço, apenas lamenta a Junta não ter competências dentro da vila.
4: O dia da freguesia é para mim um enorme orgulho, que era já merecia, a Junta de Freguesia da Sertã já merecia ter este dia para se comemorar a freguesia e as gentes da freguesia da Sertã. O convívio anual de idosos que também realizamos, também com enorme orgulho o realizamos. E temos vindo, de ano para ano, a ter mais aderência por parte das pessoas com mais de 65 anos recenseadas na Freguesia da Sertã. Também a criação da Freguesia da Pequenada, que vamos melhorando. Cada ano que passa tentamos sempre melhorar qualquer coisa. E a aquisição das duas carrinhas, porque isso também é um rombo grande no orçamento da Junta de Freguesia, porque tinha que ser para o transporte escolar. E depois a limpeza das bermas, tentamos sempre manter, as valetas, as sarjetas desentupidas e depois muitas outras pequenas obras que parecem ter relevância, mas têm um grande impacto na população.
3: Uhum. A freguesia tem dezenas de aldeias e todas elas requerem uma atenção e intervenção especiais, nomeadamente o alargamento de vias, como é o caso de uma rua em Vale Porco.
4: Aqui da Rua dos Pereiros, porque de facto é uma via bastante importante aqui para o Vale Porco, estar como está hoje, desbloqueada, porque se houver uma emergência, uma ambulância não passava aqui, muito menos um carro de bombeiros, quer nesta rua, quer na rua do outro lado, também muito, bastante estreita. E entretanto, a partir daí começámos a encetar contactos com os proprietários dos terrenos que confinam com a Rua dos Pereiros, também com o município da Sertã, e avançámos em colaboração também com o município da Sertã, que colaborou com a realização do muro na parte de baixo da Rua dos Pereiros, e na parte de cima, em concordância com vários proprietários, em que os proprietários colocaram a mão de obra e a Junta de Freguesia cedeu os materiais para a construção, e é hoje, como pode-se verificar, o alargamento que houve nos lados 1,5 metro ou mais, até ao

0: Até mesmo fizemos aqui este pequeno lago para crianças que quiserem banhar. Quando há passeios pedestres, também é um ponto de paragem aqui nesta fonte, das várias associações que por aqui passam. Há sempre aqui uma bebida, um lanchezinho que as associações proporcionam às pessoas que vêm fazer a atividade.
1: Isto é um curso de água?
0: É um curso de água. É um ribeiro que já tinha esta zona toda envolvente com as pedras e depois apenas demos esta forma para fazer aqui este lago para proporcionar também a quem quiser molhar os pés, que é um espaço que ficou muito, muito, muito giro, muito agradável.
1: Recuperações como esta são para continuar, prometeu o autarca. Atravessada por duas ribeiras, há também vontade de intervencionar algumas zonas para efeitos de lazer, como por exemplo no Machial da Estrada, no Vale Porco e nos açudes de Aldeia da Ribeira e Vilar da Carga e ainda no Amioso ou na Ribeira do Chico. Quando chegou à Junta de Freguesia em 2021, Joaquim Alves começou um processo para dar outra dignidade ao Mirador da Bela Vista. Sensivelmente 4 anos envolvidos e com muito trabalho invisível pelo meio, houve um volte-face e o município passou a ser o dono da obra. O autarca lamenta, mas continua à espera que a Câmara implemente o falado projeto ambicioso para aquele local.
0: Uma reunião com o seu Presidente de Câmara Municipal, em que a Câmara depois nos comunicou após isso que devia ter sido comunicado antes, devia ter dado conhecimento à Junta de Freguesia, porque tinham conhecimento que a Junta de Freguesia queria avançar com a construção de miradouro aqui na Bela Vista e embelezar este espaço. Após isso, contactei o Sr. Presidente da Câmara e em que tivemos uma reunião, falámos, e em que a Câmara deu-nos conhecimento que queria, que já tinha adquirido o terreno, conforme tinha referido, e que já tinha um projeto ambicioso aqui para a Bela Vista. Portanto, estamos à espera, porque se não fosse assim, o mirador da Bela Vista já teria sido inaugurado o ano passado e agora já estaríamos aqui com outra vista, sem dúvida alguma.
1: Joaquim Alves, presidente da Junta de Freguesia da Sestã, cuja política é sangue que lhe corre nas veias, vai continuar a olhar pela sua freguesia com ideias para colocar no papel e projetos para concretizar.
2: Joaquim Alves, presidente da Junta de Freguesia da Sertã, primeira entrevista que a Rádio Condestável vai fazer a todos os presidentes da Junta de Freguesia do Conselho da Sertã para dar a conhecer o trabalho de proximidade que não tem horários.
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2: Então, e o agosto chega-nos com céu pouco nublado ou limpo, o vento vai soprar fraco, podendo soprar fraco ou moderado a partir da tarde, e há tendência para uma subida da temperatura. Para todos, continuação de uma boa noite.
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1: São 22 horas.
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2: Já a seguir a informação local e regional na antena da Condestável, edição do jornalista Luís Biscaia.
4: Penamacor está este fim de semana a viver a Feira Terras do Lince, um espaço onde é possível sentir o pulsar do concelho. A edição deste ano servirá também para avaliar o modelo do certame e traçar caminhos para o seu crescimento futuro, explicava José Miguel Oliveira, presidente da Câmara Municipal de Penamacor.
5: É importante para nós que ela cresça, que continue a crescer, não só em termos culturais, mas também cada vez mais enquanto feira. E, portanto, este ano vai ser, acima de tudo, um ano de avaliação, um ano de podermos falar entre todos, perceber o que podemos fazer de melhor para o futuro, uma vez que, deixem-me só dar-vos nota, tivemos que rejeitar mais de 100 pedidos de expositores. Isto mostra a dinâmica com que a Feira de Terras do Lince tem e mostra a necessidade que temos que repensar a sua organização e, eventualmente, até inclusivamente a inclusão de outros espaços a nível da vila para que ela possa crescer para outras áreas.
4: Conhecida como a Vila Madeiro, a sua principal imagem de marca, Penamacor quer reforçar ainda mais a identidade e a ligação ao concelho. Nesse sentido, foi lançada no certame a marca I Love Penamacor, visível em diversos materiais de promoção, como camisolas, t-shirts, garrafas de água e outros objetos. Esta ideia partiu de um empresário local que, inspirado no exemplo de outras formas de promover territórios, sonhou uma nova forma de promover o concelho, sem nunca perder de vista o seu ícone mais emblemático, explicou-nos Fernando Gonçalves.
6: Esta ideia surgiu no sentido de criarmos uma nova imagem, nunca menosprezando nem desvalorizando a marca Penamacor Vila Madeiro, porque efetivamente é a marca que elevou Penamacor, a imagem de marca de Penamacor, mas criarmos aqui uma alternativa. Algo que, como já funciona em todo o lado, dou sempre o exemplo, o I Love Nazaré, o I Love Lória del Mar. Eu lembro-me perfeitamente do meu padrinho ir numa viagem de finalistas e voltar com uma camisola de I Love Lória del Mar, e aquilo é um conceito que já está integrado na sociedade. O I Love esta terra, I Love esta terra, e é um conceito que já está interiorizado e as pessoas gostam. Criámos esta marca nesse sentido. Criarmos aqui uma alternativa.
4: A Câmara vai agora potenciar esta nova marca para poder ser adquirida nos vários pontos de venda do concelho e também no exterior.
5: A marca é I Love Penamacor, portanto tem um design próprio. Nós vamos ter, ao fim e ao cabo, nos nossos diversos pontos de venda que queremos criar e desenvolver a nível do Cimo de Vila e nos nossos postos de atendimento, elementos associados a esta marca, porque é uma forma de levar o nome de Penamacor para além do nosso concelho, para além da região e para além do nosso país.
4: O dia de abertura da Feira Terras de Lince ficou também marcado pela inauguração de mais uma exposição do artista Bertino Cordeiro, intitulada Prémios Nobel na obra de Bertino Cordeiro.
5: Nesta edição desta feira, damos início a mais uma exposição, o Bertino e os Prémios Nobel. Portanto, isto mostra a versatilidade deste artista, que é pouco conhecido, mas que tem uma obra absolutamente vastíssima, a nível europeu, inclusivamente.
4: Para o futuro, ficou o compromisso de encontrar um espaço permanente onde este espólio possa ficar em exposição e acessível ao público.
5: Há um compromisso que foi assumido pela Câmara, junto da família, de nós, no espaço de 2-3 anos, conseguirmos criar a Casa Bertino Cordeiro. Para isso, temos estado a ver e a tentar encontrar aquilo que é um imóvel que se adeque a esse fim, mas não só, também temos estado a trabalhar para dar a conhecer cada vez mais a obra do Bertino.
4: Na vertente cultural, o certame conta com a atuação de Matias Damásio esta noite no terreiro de Santo António. Amanhã será a vez dos Chutes e Pontapés subirem ao palco e no domingo, a fechar a edição deste ano, subirá ao palco Vítor Clay. Joaquim Alves, presidente da Junta de Freguesia da Sertã, está no seu segundo mandato e, em entrevista à Rádio Condestável, quer deixar marca na sua freguesia, Dulce Cardoso.
7: Joaquim Alves é presidente da Junta de Freguesia da Sertã há 5 anos, mas as suas funções nesta edilidade remontam a 2009 no cargo de tesoureiro. Está no seu segundo mandato, agora a tempo inteiro, para se dedicar a 100% a uma causa que sempre teve por meta. Desde que chegou à Junta de Freguesia, implementou diversas atividades, todas a pensar nas pessoas. Contam-se, entre outras, o Dia da Freguesia, onde são homenageadas pessoas e instituições, o Dia do Idoso e a Freguesia da Pequenada. Perante a vontade que têm de realizar serviço, apenas lamenta a Junta não ter competências dentro da vila.
8: O Dia da Freguesia é para mim um enorme orgulho, que era a Junta de Freguesia da Sertã já merecia ter este dia para se comemorar a freguesia e agentes da Freguesia da Sertã. O convívio anual de idosos que também realizamos, também com um enorme orgulho o realizamos, e temos vindo de ano para ano a ter mais aderência por parte das pessoas com mais de 65 anos recenseadas na Freguesia da Sertã. Também a criação da Freguesia da Pequenada, que vamos melhorando. Cada ano que passa tentamos sempre melhorar qualquer coisa. E a aquisição das duas carrinhas, porque isso também é um rombo grande no orçamento da Junta de Freguesia, porque tinha que ser para o transporte escolar. E depois a limpeza das bermas, tentamos sempre manter, as valetas, as sarjetas desentupidas, e depois muitas outras pequenas obras que parecem ter relevância, mas têm um grande impacto na população.
7: Uhum. A freguesia tem dezenas de aldeias e todas elas requerem uma atenção e intervenção especiais, nomeadamente o alargamento de vias, como é o caso de uma rua em Vale Porco.
8: Aqui da Rua dos Preiros, porque de facto é uma via bastante importante aqui para o Vale Porco, estar como está hoje, desbloqueada, porque se houver uma emergência, uma ambulância não passava aqui, muito menos um carro de bombeiros, quer nesta rua, quer na rua do outro lado, também muito, bastante estreita. E entretanto, a partir daí começámos a incitar contactos com os proprietários dos terrenos que confinam com a Rua dos Preiros, também com o município da Sertã, e avançámos em colaboração também com o município da Sertã, que colaborou com a realização do muro na parte de baixo da Rua dos Preiros, e na parte de cima, em concordância com vários proprietários, em que os proprietários colocaram a mão de obra e a Junta de Freguesia cedeu os materiais para a construção, e é hoje, como pode-se verificar, o alargamento que houve nos lados 1,5 metro ou mais até ao final da rua, e hoje um caminhão circula bem na Rua dos Preiros, aqui no Vale Porco.
7: Entre as intervenções já realizadas, contam-se também algumas em muros e alargamentos de vias em Carnapete, Portela dos Bezerrins, Lameiros ou Calvos. A recuperação de fontanários também tem tido uma atenção especial, e o caso das Pombas é um exemplo claro.
8: Toda esta zona aqui da fonte é aquele... aquela janelinha que está ali daquele lado e foi tudo reabilitado e temos aqui um espaço bastante, bastante agradável.
9: A população usufrui deste espaço?
8: Sim. Até mesmo fizemos aqui este pequeno lago para crianças se quiserem banhar. Quando há passeios pedestres, também é um ponto de paragem aqui nesta fonte, das várias associações que por aqui passam. Há sempre aqui uma bebida, um lanchezinho que as associações proporcionam às pessoas que vêm fazer a atividade.
9: Isto é um curso de água?
8: É um curso de água. É um ribeiro que já tinha esta zona toda envolvente com as pedras e depois apenas demos esta forma para fazer aqui este lago para proporcionar também a quem quiser molhar os pés, que é um espaço que ficou muito, muito, muito giro, muito agradável.
7: Recuperações como esta são para continuar, prometeu o autarca. Atravessada por duas ribeiras, há também vontade de intervencionar algumas zonas para efeitos de lazer, como por exemplo no Machial da Estrada, no Vale Porco e nos açudes de Aldeia

0: devia ter dado conhecimento à Junta de Freguesia, porque tinham conhecimento que a Junta de Freguesia queria avançar com a construção de miradouro aqui na Bela Vista e embelezar este espaço. Após isso, contactei o Sr. Presidente da Câmara e em que tivemos uma reunião, falámos, e em que a Câmara deu-nos conhecimento que queria, que já tinha adquirido o terreno, conforme tinha referido, e que já tinha um projeto ambicioso aqui para a Bela Vista. Portanto, estamos à espera, porque se não fosse assim, o mirador da Bela Vista já teria sido inaugurado o ano passado e agora já estaríamos aqui com outra vista, sem dúvida alguma.
1: Joaquim Alves, presidente da Junta de Freguesia da Sestã, cuja política é sangue que lhe corre nas veias, vai continuar a olhar pela sua freguesia com ideias para colocar no papel e projetos para concretizar.
2: Joaquim Alves, presidente da Junta de Freguesia da Sertã, primeira entrevista que a Rádio Condestável vai fazer a todos os presidentes da Junta de Freguesia do Conselho da Sertã para dar a conhecer o trabalho de proximidade que não tem horários.
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4: O tempo para o fim de semana, para amanhã, pode contar com o céu geralmente limpo, pequena subida da temperatura, e para domingo o céu vai manter-se também sem nuvens e uma ligeira descida da temperatura máxima. Nesta altura, Sernasto Bom Jardim com 20 graus. Boa noite.
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0: E nós vamos atender a primeira participação. Olá, boa noite.
1: Olá, minha menina, boa noite. Como
0: Viva.
1: Está?
0: Cá estamos, no sítio do costume, e a menina está boa?
1: Eu não estou no sítio do costume, mas também estou bem aliviada aqui de gente.
0: Claro. Então vai ouvir o Dino Meira, meu querido,
1: vou,
0: mês de
1: vou
0: agosto.
1: Ser, senhora, porque eu gosto muito deste tema. Isto hoje é pedido esta música do Meneto Vitor. Ele é que se lembrou. Porque ele também faz os despedidos do telemóvel do Barrado do Algarve. E eu às vezes também estou ali, às vezes também peço, e eu fico tudo contente.
0: É claro.
1: E então ele é que disse assim, ó, oh, peço aí esta música, porque a gente está a ouvir pelo computador dele. Olha, vou mandar um grande beijinho para si e para a sua família.
0: Muito obrigada.
1: Para as suas meninas, para todos, tenham uma santa noite e um bom fim de semana. Eu à sexta-feira nunca nomei nomes. Agora vai para todos os meus amiguinhos e amiguinhas que eu sabem que são, que me diz a nossa Isabelinha. Mas vou-lhe mandar um grande beijinho para ela, se estiver a ouvir, e muita força. E não se deixe ir abaixo, porque não, temos sagrado a Deus que ela diz e é o que eu tenho. É, tenho muita fé em Deus. E não me deixe ir abaixo, já passei por tanto na vida. Basta eu perder dois irmãos em 3 meses e um sobrinho com 50 anos e mais outra irmã e o meu marido. Oh, eu passei muito, criar 3 netos. Oh, ninguém sabe, nem vale a pena. E ela tem muita força e vai as melhores para todos os doentinhos. Sabe, fizeram os parabéns, tenham tudo bom. Para si, um grande beijinho. Um bom trabalho, essa a sua casa, tudo bom para si e para a sua família. Olha, e até que a gente fala outra vez, e muito obrigada.
0: Muito obrigada, e eu, tudo bom, Georgina, bom fim de semana.
1: Igualmente também,
0: adeus,
1: querido, tudo
0: obrigada,
1: bom, muito obrigada.
0: Boa noite. Sejam então todos muito bem-vindos a esta linha da amizade de 31 de julho de 2026.

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3: E estamos consigo. Vamos atender quem está no 274-800-021. Muito boa noite.
8: Olá, boa noite, Rosarinho.
3: Olá, boa noite, Sr. Manuel Ramos.
8: Manuel Ramos, em Unhais do Velho, vamos ao da Serra.
3: Muito bem. Vamos ouvir. Está tudo bem, antes de mais? Está tudo bem com a família, com
8: está
3: vocês
8: tudo bem,
3: todos?
8: Graças a Deus.
3: Ótimo. Vamos ouvir Nikita, foi Nossa Senhora.
8: Sim.
3: E é para dedicar a quem?
8: Olha, a Gabriel de Unhais da Serra, Joaquim Lopes do Pelúco, abraço amigo, João Geirinha, Ronaldo Almeida Broca Grande, um beijinho à esposa, vai para o Manuel Mita e esposa, um beijinho à Dona Teresa, para o Carlos Padeiro, um beijinho à Maria Ramos, com as melhoras, e um beijinho à filha e às netas, vai para a minha querida Maria Afonso, e Cacilda e Caetano de Banqueiros, um beijinho para a Estrela. Após o meu 6 erros, com um beijinho para todos e um abraço aos familiares. Vai para o Carlitos de Amaranto, um abraço amigo e tudo bom, um beijinho à mãe, da Manuela António da Ramião, António Manuel Ramos da Marinha Grande. Leonor do Ancião, um beijinho para ela, para as manas, um abraço aos filhos e aos netos. Vai para a Natália da Codiceira, com um beijinho, tudo bom, e uma noite de descanso. Vai para o José Francisco da Codiceira. Vai para a madrinha do Tramagal, que estava um bocado preguiçosa, também não falou assim muito, mas um beijinho para ela, um abraço ao Gerro e com as melhoras, e um abraço ao Vítor, ao seu neto, também, que falou não. Vai para o António Pirabo do Tomar, Joaquina Dias do Gavião, Joaquina Rubé Fernando, Maria José Granja, Lourdes de Olivense, um beijinho e as melhoras do marido. Vai para o Paulo Januário, Paulo do Leiros, vai para o António Pirabo do Tomar, Manuel Raul do Coxo, vai para o Eduardo Gomes de Santarém, um abraço amigo. Vai para para os meus filhos, para os meus netos, para a minha mana. E manas do Sr. Tobrejo para toda a gente, e vai para toda a gente que esteja a ouvir, e para a Rosarinho, um beijinho, um abraço ao marido, um beijinho aos netos e um abraço ao filho, e tudo bom, e até quando Deus quiser.
0: É isso mesmo, muito obrigada, muito boa noite, beijinhos para todos e bom fim de semana.
8: Igualmente.
0: Obrigada. Foi Nossa Senhora e a voz é de Nikita.

0: E nós vamos atender a próxima chamada. Viva, muito boa noite.
1: Boa noite, Dona Maria do Rosário.
0: Olá, boa noite, Sr. Joaquim Lopes do Paulo. Tudo bem consigo?
1: Está tudo bem, graças a Deus. Aqui com calor.
0: Pois, está calor. Temos que aguentar, não é verdade? E vamos ouvir o José António Reis. E é para dedicar a quem?
1: Vai para o Sr. Manuel Ramos de Vila de Rodas e família que me deixou a linha aberta. Vai para o Sr. António Costa de Vete de Cima, Joaquim Dias de Gavião, António Mato de Loda, Irmia Isabel Simões de Marraso, Dona Isabel da Torre das Vargas e os meus para ela, Rosário Benteva, António Manuel da Marinha Grande, Casa Amias do Tejo, marido dos Olivenses de Castelo de Vida, mas melhoras para o marido, Maria José Chambel e Bernardina de Abrantes, João José do Porto Santo, João José do Porto Santo, Paulo Baleiros, Eduardo de Medicamentos, Gilda e Dona Maria da Luz do Teixoso, a Rica do Valdo Pereiro, Maria José Granja de Casa Branca, João Gerinha de Oleiros, as melhores para ele, Maria Afonso e Dona Cascuda de Castelo Branco, Paulo Januário de Velhascos, Dona Georgina de Tamagal, as melhores para o Genro e para a filha, Lourinha de Alcainhas, Manuel Mites de Alcainhas e família, Sr. Afonso da Conceição, as melhores, Dona Conceição de Sabogueiro, Júlio Costa do Cano, Justina Soares, Pão de Tesoura, Marido de Jesus Castelo de Vida, Dona Coutinho Carpinteiro, João Monteiro da Borda, Parafuso, e para toda a minha amizade, para quem estiver a fazer antes parabéns, para quem estiver doente terapia das melhoras, tenha uma boa noite, a continuação do meu programa. Um beijinho para as senhoras, um abraço para os senhores.
0: E bom fim de semana.
1: Bom fim de semana para todos.
0: Para si também, para o parafuso, para toda a gente.
1: Claro.
0: Claro. Um beijinho, Sr. Joaquim. Boa noite. Obrigado pela participação. Adeus. O acordeão é fixe. José António Reis.

0: E vamos atender a próxima participação. Muito boa noite.
1: Olá, boa noite, meu usuário.
0: Olá, Carlitos, é Amarante. Está tudo bem por aí?
1: Porque está e tudo. Esteve hoje o tempo muito calor e tudo. E para chove dizer, acho que para amanhã que ainda dá assim, ainda tem um bocadinho. Mas para domingo acho que já dá um bocadinho de baixa temperatura.
0: Né? Pois, não dá, meu usuário. Até que for assim, a subir um bocadinho, mas depois baixar logo, nós estamos assim muito mal.
1: Ou quando vem aquele calor demasiado, é que ainda está de meter.
0: É horrível. Carlitos, vamos ouvir.
1: Mas vai meter dentro do frigorífico que é mais fresco.
0: Também acho. A Maria Lisboa ia para dedicar.
1: Senhora, manda um beijinho já para a minha do usuário, para toda a sua família, que tenham um bom regresso a casa e que tenham um bom fim de semana, para toda a sua família e também para o seu filhote e para todos que trabalham aí na rádio. Mas para todos estão parabéns. Vai para a minha mãe e irmãos, vai para bater filhosinho, um abraço para ele e para a esposa, para os filhotes e para os pais que tenham um bom fim de semana. Vai para o Miguel, para a família dele e para os colegas dele tenham um bom fim de semana. Vai para o senhor António Ramos da Minha Grande, um abraço para ele e para toda, e para ele, para a esposa e para o filhote de toda a família. Vai para o senhor, não, assim, acho que é Manuel Ramos, já estava a trocar o nome, mas já vai, acho correto. E vai também para o senhor António Manuel Ramos da Marinha Grande, um abraço para ele, para toda a família, e desejo-me um bom fim de semana. E vai também para a Georgina, vai para o senhor Arturo, para o senhor Justino, e vai para o senhor Caspadir, para a esposa, e vai para cá a senhora Isabel, e para ela, para toda a família, que eu desejo e tenha um bom fim de semana e também aqui para os portugueses daqui da Amarante, que eu mando um abraço para eles, se eles souberem ouvir, e vai para todos os que falam do Norte, mando um abraço para eles, desejo um bom fim de semana e para amigo usuário um bom fim de semana e até, olha, uma próxima, quando fazer, não sei se vai fazer segunda-feira amigo usuário, outra vez.
0: Não. No princípio, não.
1: Então, a segunda-feira já vem o colega o Rafael.
0: Sim, senhora.
1: Então, a gente, ao menos, olha, quem for a fazer o programa, pronto, a gente já fala.
0: Sim, senhora. Obrigada, Carlitos. Olha, um beijinho.
1: Até uma próxima.
0: Até a próxima e um beijinho à mãezinha, está bem?
1: Até aqui ao lado da ouvir.
2: Não, é uma Joaquinha grande.
0: Um beijinho, mas a menina já vem a seguir.
2: É sempre um prazer falar com a minha menina.
0: É, obrigada e o prazer é tudo meu. Boa noite, bom fim de semana. Depois dos comerciais, vamos então ouvir o tema que o Carlinhos pediu, solicitou, tenho fé em Deus, que é Maria Lisboa, mas por agora os comerciais.
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0: Vamos até Alcaíns. Olá, boa noite, Glorinha.
1: Boa noite.
0: É, Glorinha, viva?
1: Tá, isso é calor, amiga, estou a suar.
0: Está a transpirar, pois, está calorzinho.
1: É lá em cima no quarto, tenho lá o fracinho. Mas não tenho lá a televisão, olha, a televisão agora não marcha, tem que estar aí na sala.
0: Oh, pois calor. É, pois é.
1: É, vida,
0: mas pronto.
1: Mas pode ter tudo, olha.
0: Mas pode ter tudo, exatamente. Olha, vamos ouvir o Sol Brilhante, com o conjunto Sol Brilhante. Tens o, tens o coração doce.
1: Ah?
0: Está a ver?
1: Olha.
0: E é para dedicar.
1: Ah, pode ir, e as suas alunas, nesse um beijinho para o Manel Mitra, lá à tarde, para a esposa dele. E pede ir, e as Manuelas também, isto mostrar a ouvir. E pede ir, a toda a gente, os tubos medianos, para eles e para elas, seja tudo incluído. Olha, para o senhor Zé do Porto Santo, não há mais disso nada, se ela esteja a ouvir e diga alguma coisa. E para o senhor Afonso da Batalha também, para os mantinhos, as melhoras para eles também, e aos padeiros todos, e aos taxistas, e aos bombeiros, e aos embrigantes que estão lá longe, sejam a ouvir também. Ah, e para si, olha, o resto boa noite, tudo bom, e um bom fim de semana.
0: Obrigado, Glorinha, e para
1: bom,
0: si.
1: Até para a semana.
0: Até para a semana, um beijinho do, grande para si também, bom, e tudo bom, bom fim de semana, obrigada. Tens um coração doce ou o conjunto Sol Brilhante?

E para terminar esta primeira hora com a voz de Paco Bandeira, é para o Paulo Januário de Valhascos, dedica a Dona Maria Afonso, Maria do Rosário, Rosete, Gualdina, Maria Adília, Georgina, Glorinha, Dona Quitéria, Rosarinho, Carolina, Sónia Ferreira, Carlos Dias, Manuel Raul, Pedro Miguel, com uma boa semana, com um bom fim de semana, melhor dizendo, são os votos do Paulo Januário de Valhascos.

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1: Muito boa noite, são neste momento 0 horas.
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1: Olá, viva mais uma vez, muito boa noite. Sejam bem-vindos à segunda hora da Linha da Amizade. Vamos atender já a primeira chamada desta segunda hora. Muito boa noite.
10: Boa noite, minha menina.
1: Muito boa noite, querida. Rosinha de Amarante, bem dispostinha.
10: É verdade. Olha, vai estando. Umas vezes é melhorzinho, outra vez é mais abaixo. É assim, hoje até amanhã cruzei com um pé direito muito inchado, muito inchado e pesado. E o braço mesmo, da mesma forma, cansado e pesado.
1: Isto também pode ser do calor, não é?
10: Eu cruzei assim da cama, nem podia com a perna, eu tinha caraças, eu não fiz grandes esforços, mas é assim, a gente vai para a Madurinha, sabe como é, as coisas vão aparecendo.
1: Pois é, isso mesmo. Vamos ouvir o Nelson.
10: As crianças também só preparar
1: nós. Pois, exatamente. É? Vamos ouvir o Nelson Ned, tudo passará.
10: É verdade. Olha, eu vou falar assim quase para todos, porque é para agradecer. Olha, é para agradecer a todos que deram os parabéns ao meu netinho, Gonçalo. Alexandre, não é? É Alexandre Gonçalo, é mais ou menos. Muito obrigada, sem exceção ninguém. E vai também para a menina Rosarinho, para a família toda, para os meus filhos, noras e netos, para os meus amiguinhos e amiguinhas, aqueles beijinhos de coração, um bom fim de semana, tudo de bom, até semana, se Deus quiser, e à menina de vier, fizemos gosto. Se não vier, olha, gosto da mesma, estamos.
1: Muito obrigada. Um beijinho.

0: Vamos atender a próxima participação. Boa noite.
1: Boa noite, Ana Maria do Rosário.
0: Olá, boa noite. Fala a Dina de Abrantes.
1: Sim, senhora.
0: Bem disposta?
1: Graças a Deus, mesmo assim.
0: Pois, não há aquela razão de queixa.
1: Mas olha o que é que a gente está a fazer. É claro. Levar a nossa cruz conforme a gente
0: quiser. Exatamente, e cada um com a sua.
1: E Deus com todos.
0: Exatamente. E vamos ouvir o José António Reis para dedicar.
1: Em primeiro lugar, vou dedicar ao José António, com tudo bom do mundo, corra tudo bem, muito sucesso, muito boas atuações.
0: Muito obrigada.
1: De Fátima, o acompanhe, quer para onde ele vá. Beijinhos para a família toda, para a Dona Maria do Rosário, para o seu marido, para o seu irmão, para a sua cunhada, para as suas meninas, mas tudo bom mesmo.
0: Muito obrigada.
1: E com um bom fim de semana e que Nossa Senhora de Fátima o acompanhe. E vai então para os meus filhos, para as minhas netas e para o meu pequenino. Vai para a Dona Isabel, com as melhores dela e as melhores pessoas de família. Beijinhos para as princesas dela, para os amores dela. Vai para a Dona Lourdes, as melhores do marido, um beijinho para os dois. E um bom fim de semana. Vai para a Dona Joaquina do Gavião, para o Senhor Joaquim do Pau, que ele hoje falecido.
0: Foi, ele hoje veio. Foi logo o número 3.
1: Eu ia para entrar vestido a ele, mas como ele pediu já a António, disse assim, até fico para a segunda hora. E depois é assim, e vai para. Para o Sr. António Justino, Vila de Rei, com um bom fim de semana. Vai para todas as pessoas que

0: de dedicar para todos os nossos ouvintes, os nossos participantes, todos os nossos sentinhos com rápidas melhoras. Vai um beijinho grande para a Maria Ramos e as melhores cumprimentos lá em casa. E para quem fez anos durante a semana, os parabéns. Para todos uma boa noite, um bom descanso, um bom fim de semana. Para a Dona Maria do Rosário, um beijinho, até à próxima, que Deus Nosso Senhor a acompanhe. E apareça mais vezes, de vez em quando venha cá fazer uma visita à gente, que a gente gosta de ouvir.
1: Muito bem, vamos ver. Vamos ver no que vai dar.
0: Um beijinho para os seus colegas, um bom fim de semana para todos eles, para a nossa Rádio Condestável, que é a minha rádio preferida. E um bom fim de semana para todos e um bom regresso a casa, Dona Maria do Rosário.
1: Obrigada, tudo bom para si, Dina, e para os seus. Um beijinho ao seu netinho.
0: Oh, sabe o que é que ele me disse para mim, avó? Quando eu tiver 18 anos, quero casar contigo e ofereço-te um anel.
1: Está a ver, hein? Um anel de noivado? Está boa. Essa está boa.
0: Ai, parto-me rir com ele.
1: Muitos beijinhos, Dina. Tudo bom. Adeus. Sem você, José António Reis.

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0: E agora vamos ouvir a Agatha com Dançando Sozinha. E é para dedicar à esposa, para o Sr. Manuel Ramos. E um beijinho à esposa, para todo o auditório e para toda a linha da amizade. Com um bom fim de semana para todos. Quem dedica é Manuel Almeida, da Barroca Grande.

0: E são meia-noite e meia hora, vamos atender a próxima chamada. Boa noite.
1: Boa noite, Sr.
0: Fábio. Boa noite, Sr. Manuel Raul.
1: Sim, senhora.
0: Bem dispostinho?
1: Sempre.
0: O Starlight é para dedicar?
1: A toda a linha da amizade e a menina para te com um bom regresso a casa, sabe que não posso, não posso falar muito.
0: Pois, exatamente. Um beijinho e até amanhã. Bom fim de semana. Vamos ouvir, agradeço à Força Maior, o grupo Starlight.

0: Temos mais alguém no nosso telefone. Boa noite.
1: Olá, Rosadinho. Olá. Agora não me enganei.
0: Agora não, pois não. Mas já há umas amêndoas aí em débito.
1: Pois já, tenho de preparar o dinheiro.
0: Pois é. Então, Natália da Codiceira, está tudo bem?
1: Tudo.
0: Boa. Vamos ouvir o diapasão?
1: Sim.
0: E é para quem?
1: É para dedicar a todos os que estão a ouvir os da Linha da Amizade, para todos os meus amiguinhos e amiguinhas, todos se estiverem a ouvir sabem quem são, e também vai para todos os doentinhos com rápidas melhoras, tudo bom, muitos beijinhos também para todos, muita saúde e tudo bom, e uma boa madrugada, e para ti, olha, um beijinho, um bom regresso a casa. Tudo bom e até uma próxima.
0: Até à próxima e tudo bom também para esse lado. Bom fim de semana.
1: Beijinhos.
0: Adeus,
1: bem.
0: Beijinhos. Lágrima por diapasão.

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8: E agora é tempo para ouvirmos os amantes do Alentejo e é para o Carlos da Amieira do Tejo, dedica a toda a linha da amizade, a quem lhe costuma dedicar, a todos os seus amigos e amiguinhas e também aos doentes com as melhoras e parabéns a quem faz anos, a todos com um bom fim de semana, são os votos do Carlos da Amieira do Tejo.

0: E nós vamos atender quem está do outro lado da linha. Olá, muito boa noite.
1: Agora já é boa noite e já é bom dia.
0: Já é boa noite, já é bom dia, já é tudo.
1: Já é boa tarde, também, já é tudo.
0: Pois já começa a ser tardito, não é?
1: Pois, já,
0: então
1: já,
0: a Lourdinhas, Olivença, de Castelo de Vide e Palvimiadas.
1: Obrigadinha. Ah, eu queria lhe ter dito, ainda se lembra do meu primo Manuel Fidalgo, da Povo?
0: Sim, sim.
1: Agora é sacristão.
0: Ah, é?
1: É, já há muito tempo. Olha, tem mais jeito com o padre. Não, não estou a brincar, é verdade.
0: Sim, sim, acredito.
1: Sério?
0: Que sim.
1: E já não é o Manel que a gente conheceu, é um Manel com um feitio completamente diferente. O meu primo, somos primos. Muito, muito diferente do Manel que você conheceu.
0: Muito bem.
1: Muito, é isso que ele queria dizer. Muito diferente, muito, muito, muito. Ele responde, está lá a ajudar ao altar, padre. Ele responde lindamente. Olha, ele sabe a coisa já mais que o padre João Maria. Também é novo, o padre João Maria também é novo. É mais novo que o Manel, claro. Então, olha, queria lhe dizer isso.
0: Muito obrigada.
1: O irmão dele, o Jorge, vai sempre a comungar todos os domingos também. O irmão do Manel. Pronto, vou dedicar para todas as pessoas amigas um grande beijinho. Um beijinho para as longeirinhas, as melhoras. João, se tiver a ouvir, ou vocês, tá? Dê um beijinho à nossa amiguinha Tânia. Eu desejo tudo de bom para ela. Então, até amanhã, as melhoras para os doentinhos, especialmente para o meu marido, que venha ali do pé dele, tentar ali a tratar dele. E até, ai, é verdade, um bom fim de semana, amiguinha.
0: Um bom fim de semana também
1: é
0: para vocês.
1: Obrigadinha, minha querida. Um beijinho lá para casa.
0: Muito obrigada.
1: Para o seu filho e sua nora e para toda a gente. Olha, desejo-lhe muito. Sua amiga.
0: Muito obrigada. Um beijinho para vocês também. Tudo bom para o seu marido e para si
1: obrigadinha
0: também.
1: Obrigadinha e também para você. Igualmente.
0: Muita força a Deus. Obrigada. Foi Deus com a voz de Romana. Vamos ouvir.

É com este bonito fado que terminamos a nossa emissão de hoje da Linha da Amizade, relativa ao dia 31 de julho do ano 2026. A todas, muito obrigada pela vossa companhia, pelas vossas participações. Desejo-vos a todos bom fim de semana e uma boa madrugada. Yeah!

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